0: Ouvimos Momento, de Bebel Gilberto, Masaharu Shimizu e Mauro Refosco, com Bebel Gilberto. Seguimos com Paulinho da Viola.
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0: O Samba e o Tango, composição de Amado Regis com Revista do Samba. Antes ouvimos Quando Bate uma Saudade de Paulinho da Viola com o próprio compositor.
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Aqui na Rádio Cultura Brasil, Capitão do Mato, de Vicente Barreto e Paulo César Pinheiro, com Vicente Barreto. Antes, Dia Santo, de Janda Silva e Isaar França, com Janda Silva. Na sequência, tem Ney Matogrosso.

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Ouvimos O Dia em que Faremos Contato, de Lenine Braulio Tavares com Lenine, e Do Inferno 2, de Bruno Moraes, com o próprio Bruno Moraes. Agora tem Maísa.

0: O Balalá, de João Gilberto com João Gilberto. Antes, Ah, Se Eu Pudesse, de Roberto Menescal e Ronaldo Boscoli, na voz de Maísa.
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Aqui na Rádio Cultura Brasil, Passarinhos, de Emicida e Xuxa Levi, com Emicida e Vanessa da Mata. Duas namoradas, de Itamar Assunção e Alice Ruiz, na voz de Zélia Duncan. Seguimos com o Djavan.

0: Aguaceiro, de Teca Calazans e Ricardo Vilas, com Ricardo Vilas, participação de Zé Ramalho. Antes, Maçã do Rosto, de Djavan, com o próprio Djavan. Montagem Toninho Silva, seleção musical Inês Medalha, apresentação de Fernando Uzeda. Uma boa noite a todos, até amanhã.
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9: 22 horas.
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11: Olá, boa noite, bem-vindos. No programa de hoje, uma homenagem ao guitarrista Luiz Carlini, falecido agora quinta-feira, dia 7 de maio, aos 73 anos. Carlini cresceu no bairro da Pompeia, aqui em São Paulo, e acompanhou de perto o surgimento e a transformação dos Mutantes na grande banda do rock brasileiro, tendo inclusive trabalhado como assistente de palco do grupo. Em 1973, ele monta a banda Tutti Frutti, que viria a ser o conjunto que acompanharia Rita Lee no clássico disco Fruto Proibido, de 1975. Nós vamos abrir a programação desse Caixa Acústica especial com um dos sucessos de Fruto Proibido, a faixa Esse Tal de Rock'n'Roll.

Abrindo Caixa Acústica de hoje, especial em homenagem ao guitarrista Luiz Carlini, que faleceu nessa última quinta-feira, dia 7 de maio, aos 73 anos, nós ouvimos duas gravações com Rita Lee, Com a Boca no Mundo, parceria da Rita com Carlini e Lee Marcucci, antes de Rita Lee e Paulo Coelho, esse tal de Rock and Roll, essa uma faixa de Fruto Proibido, clássico disco lançado em 1975. Seguimos com Rádio Patroa, composição do Luiz Carlini, interpretada por Erasmo Carlos em seu disco Abra Seus Olhos, de 1986.

Rita Lee, Tutti Frutti, parceria da Rita com Luiz Carlini, corista de rock. Antes, Erasmo Carlos, composição também do Luiz Carlini, Rádio Patroa. Estamos celebrando hoje o legado do guitarrista Luiz Carlini, falecido nesse último dia 7 de maio de 2026. Vamos ouvir agora aqui no Caixa Acústica Me Recuso, faixa do álbum Flerte Fatal de Rita Lee e Roberto de Carvalho, lançado em 1987.

Rita Lee Tutifrutti, parceria de Luiz Carlini, Rita Lee, Agora Só Falta Você. Antes aqui no Caixa Acústica, também de Rita Lee, Luiz Carlini e ainda aqui como parceiro Lee Marcucci, Me Recuso, gravação de Rita Lee. Músico desde a década de 70, Luiz Carlini fez muitas participações e colaborações. Estima-se que contribuiu em cerca de 400 álbuns, embora ele mesmo dizia não saber o número com precisão. De 1977, nós vamos ouvir agora uma composição do Luiz Carlini com o grupo As Frenéticas, Vida Frenética.

mais composições de Luiz Carlini aqui no Caixa Acústica, hoje especial em homenagem ao guitarrista e compositor. Ouvimos Lá Vou Eu, parceria de Rita Lee com o Carlini, gravação da própria Rita, e antes As Frenéticas, música do Luiz Carlini, Vida Frenética. Em 77, Gilberto Gil e Rita Lee lançaram o disco Refestança, com gravações captadas durante a turnê de mesmo nome. Na banda, grandes parceiros de Rita Lee, Lúcia Turnbull, backing vocal, e a dupla de guitarristas, Roberto de Carvalho e Luiz Carlini.

Ouvimos Chico César e Luiz Carlini juntos, música do Chico César, O Amor é um Ato Revolucionário. Antes, Gilberto Gil e Rita Lee, parceria deles, Refestança ao Vivo. A gente segue esse Caixa Acústica especial hoje, homenageando o guitarrista, compositor Luiz Carlini, com o Carlini ao lado de Lani Gordin.

0: Encerrando nossa homenagem a Luiz Carlini aqui no Caixa Acústica com uma de suas obras-primas e um dos solos de guitarra mais marcantes da história do rock brasileiro. Ouvimos Ovelha Negra, composição de Rita Lee, com ela e a banda Tutti Frutti. Antes tivemos o encontro de dois grandes nomes das seis cordas, Lani Gordin e Luiz Carlini em Riff 1, música de Lani Gordin. Luiz Carlini foi um guitarrista que criou uma assinatura musical própria, com riffs marcantes e solos melódicos, ao melhor estilo britânico, de nomes como George Harrison, Keith Richards e Eric Clapton. A Rádio Cultura Brasil se solidariza com os familiares e fãs de Luiz Carlini. O Caixa Acústica tem a apresentação de Alexandre Ingrevalo, a produção é de Bruno Lombizani, gravação e montagem de Toninho Silva. Até a próxima edição.
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6: 23 horas.
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9: Programa de estágio da Rádio Cultura Brasil. Nesta semana, a seleção é de Bruno Trentin e a apresentação é minha, Gabriel D'Angelo. A música que abre esse horário é Samba da Benção.

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Eu, por exemplo, o capitão do mato Vinícius de Moraes, poeta e diplomata, o branco mais preto do Brasil, na linha direta de Xangô. 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

Aqui na Rádio Cultura Brasil, você ouviu com Elis Regina, de Pedro Caetano, É Com Esse Que Eu Vou. E antes, com Vinícius de Moraes, dele e Baden Powell, Samba da Bênção. A seguir, Tom Zé.

Ouvimos com Maria Bethânia e Caetano Veloso dele Vaca Profana e anteriormente com Tom Zé dele Todos os Olhos. Uma seleção musical equilibrada com a presença do novo e do clássico você encontra aqui, não importa o dia ou o horário. 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Na sequência, Ed Mota e Marisa Monte, na Rádio Cultura Brasil.

Ouvimos com Djavan, dele, Sina, e antes, com Marisa Monte, e Ed Mota, dela, e Nando Reis, Ainda Lembro. Siga com Tim Bernardes.

Você ouviu com Maria Gadu, de Beto Guedes, O Sal da Terra. E antes, com Tim Bernardes, dele, Nascer, Viver, Morrer. 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Na sequência, temos Ney Matogrosso.

Você ouviu com Zizi Posse, de Zé Carapídia, Asa Morena, e antes, com Ney Matogrosso, de João Bosco e Aldir Blanc, Corsário. A seguir, Cássia Eller.

0: Ouvimos com Emicida, dele, Mário Caldato e Nave, Pequenas Alegrias da Vida. Eu sou Gabriel D'Ângelo. Nesta semana, sou eu quem apresenta o programa de estágio da Rádio Cultura Brasil. A seleção musical foi de Bruno Trentin. Os trabalhos técnicos, Antônio Silva. Supervisão, Eduardo Weber. Continue ligado na programação da Rádio Cultura Brasil.
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2: Para ouvir o grupo Brazuquintê em Aromas do Sul, do álbum Divinari.

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8: Boa noite, eu sou a Teca Lima e a partir de agora e até as 2 da manhã você ouve uma seleção minha com o melhor da música instrumental brasileira.

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1: 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Nesta semana, a seleção é de Bruno Trentin e a apresentação é minha, Gabriel D'Angelo. Vamos começar essa programação com um segredo. Em seguida, tem um segredo.

Ouvimos com Carol Saboia, de Mário Sev e Gilly Visnik, Um Segredo. E antes, com Almério, de Isabela Moraes, Segredo. 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Outono.

0: Na Rádio Cultura Brasil, você ouviu com Ana Vitória e Thiago York, dele e Ana Caetano, Trevo. E antes, Djavan, com ele e Melim, Outono. Na sequência, temos Elis Regina e Adoniran Barbosa.
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Você ouviu com Jorge Benjor, dele, o telefone tocou novamente. E anteriormente, com Elis Regina e Adoniran Barbosa, dele e Oswaldo Molles, Tiro ao Álvaro. Gente que entende de música popular brasileira está diariamente presente em nossa programação, com entrevistas, novidades e comentários musicais, sempre às 5 da tarde, aqui na Rádio Cultura Brasil. Na sequência, temos Chico Buarque.

Aqui na Rádio Cultura Brasil, você ouviu com Gonzaguinha, dele, O Que É O Que É, e anteriormente com Chico Buarque, de Noel Rosa e João de Barro, Samba da Boa Vontade. Chovendo na Roseira.

Ouvimos duas composições de Tom Jobim, com ele e a nova banda Passarim, e antes com Jeanne Duboc, Chovendo na Roseira. 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Milton Nascimento.

Aqui na Rádio Cultura Brasil, você ouviu com Mariana Aidar, de João Silva e Enoque Virgulino, Preciso do Teu Sorriso. E antes, com Milton Nascimento, dele, Sorriso. Mariana Nolasco.

Você ouviu com a Mariana Nolasco, de Gilberto Gil e Liminha, Vamos Fugir. Eu sou Gabriel D'Ângelo. Nesta semana, sou eu quem apresenta o programa de estágio da Rádio Cultura Brasil. A seleção musical foi de Bruno Trentin, os trabalhos técnicos, Antônio Silva. Supervisão, Eduardo Weber. Continue ligado na programação da Rádio Cultura Brasil.

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3: Você sabia que consegue emitir pela internet autorizações para que crianças e adolescentes possam fazer viagens internacionais? 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Para conseguir autorização eletrônica de viagem, os interessados devem passar por um reconhecimento de firma por videoconferência. Aí, em seguida, os pais recebem um documento digital para validação no guichê da companhia aérea. A medida também ajuda a evitar a perda de documentos impressos durante a viagem. 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Eu vou repetir, e-notariado.org.br.
4: 5:59.
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2: Olá, ouvinte, bem-vindo ao Música Regional Brasileira. Começamos com Florestal e Tião Ramalho.

Com Florestal e Tião Ramalho, ouvimos de Tião Ramalho e Santo Marasate, Poder da Fé. E seguimos com Leôncio e Leonel.

0: Ouvimos com Funcionário e Luiz Moreno, de Adivaldo Dias e Funcionário, Doutor do Além, com Leôncio e Leonel, de Oswaldo Padilha e Leonel, Doutor e o Curandeiro.
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0: Cacique e Pajé, interpretaram de Moacir dos Santos e Sulino. Resto de Comida, antes com o Rei do Vale e Zé Goiano, a composição de Nelson Gomes e Paraíso, Momentos Finais.
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0: Com Pai e Filho, a composição de Sulino e Moacir dos Santos, O Pobre e o Rico. Antes ouvimos com Solivante e Solini, de Solivante e José Russo, O Pobre Tá Lascado.
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Com Inezita Barroso, de Newton de Melo, ouvimos Piracicaba. Antes, com Bruna Viola, do domínio público, Moda da Pinga. Na sequência, Bambico.

0: Rodrigo Matos interpretou dele e Meire Perse, Saudade Caboclé. Com Bambino, ouvimos de Raul Torres, João Pacífico e Newton de Almeida Melo, Cabocla Teresa, Mourão da Porteira e Piracicaba.
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0: com Pedro Bento e Zé da Estrada, de Zé da Estrada e Paiolzinho, Mineira de Uberaba, com José Bétio, de Oscar Lousada, Saudades de Uberaba.
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0: Solene e Sorridente, de Moacir Carvalho e Walter Prats, Viola e Paixão. Antes, com Abel e Caim, ouvimos, de Marcílio Martinez e Paulo Alves, Paixão de Mineiro.
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Tony Lima e Marcelito interpretaram de Marcelito e João Carreiro O Choro da Cascata, antes com Comandante e Confidente, de Serrinha e Atos Campos, quando canta o Chororó.

0: Com Zeta Pera e Teodoro, ouvimos de Zeta Pera e Paulistano, Verdade de um Coração. Hoje ficamos por aqui. Continue ligado na Cultura Brasil. Até mais.
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1: 6:59.
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20: Olá, eu sou Teca Lima, o Brasil está em

entrando no ar com os sons da brasilidade tropical cheia de cadência e poesia. Eu abro a seleção de hoje com Pedro Luiz e a Potência da Parede, fazendo música para enriquecer os corações do planeta.

0: Com o Cordel do Fogo Encantado, a gente ouviu No Compasso da Mãe Natureza ou O Amor, a Pureza e a Verdade, deles. Antes, Chão e Chinelo, a participação de Naná Vasconcelos com Marimbondo, de Luiz Gonzaga e Marcolino. E abrindo a seleção de hoje, Pedro Luiz e a Parede com Fazer o Quê, do Pedro Luiz.
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0: Seguimos com o Xangai, ou Eugênio Avelino, e os hinos do cangaço.
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0: Com João Bá, a gente ouviu Lampião no Mucambo, de João Bá e Dinho Nascimento. Antes, com o Mariano Marovato, Chamada de Aricuri, tradicional. E com o Xangai, dele e Ivanildo Villanova, Hino do Cangaço.
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0: Seguimos agora em Brasis com duas adaptações de cantigas de amigo medievais, com Socorro Lira e também com o grupo Sertanilha.

0: Com a Socorro Lira, a gente ouviu Ondas do Mar de Vigo e antes, com Sertanilha, Flores do Verde Pinho, adaptações de cantigas de amigo medievais.
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0: E agora eu trago o músico gaúcho Valdir Verona no tema Cunhataí.

0: com Túlio Borges e Ana Reis, Concreto, Amor e Canção, que é dos dois. E antes, com Valdir Verona, a gente ouviu o tema de sua autoria, Cunhataí.
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0: E na sequência aqui em Brasis, eu trago o Trio José.

0: com Tomás Panza e Dori Caymmi, Inaê, que é de Tomás e Brisa Marques. Antes, com Moreno e Caetano Veloso, Marambaia, de Henricão e Rubens Campos. Paulinho Pedra Azul trouxe Recado do Morro, que é de Theo Azevedo, sobre texto de Guimarães Rosa. E abrindo este bloco, o trio José, com Quadrinhas, de Vitor Mendes e Juca da Angélica.
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0: E no bloco final de hoje, o chamamé comanda.

0: Fechando a seleção de hoje, o clássico de Goiá e Belmonte, Saudade de Minha Terra, na voz de Edson Cordeiro. Antes a gente ouviu Chamamé Comanda, com Guilherme Rondon, Dino Rocha, Celito Espíndola e Paulo Simões. E com Lívio Macedo, a gente ouviu de sua autoria, Chamamecero Mesmo. Amanhã tem mais destes sons que revelam as múltiplas representações da nossa cultura popular. Muito obrigada pela sua audiência, um grande beijo e até lá.
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4: 7:59.
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8: O novo trabalho de Marina Sena traz o pop com influências que vão do jazz funk da MPB dos anos 1970 até a sonoridade contemporânea do reggae e reggaeton. Marina explora diferentes estilos musicais, criando uma fusão que abranja diversos gêneros.
9: Eu

O álbum conta com colaborações internacionais, incluindo as artistas Gaia, da Itália, Nene, de Portugal, que trazem influências europeias. A banda Canta Maria, da Espanha, contribui com uma abordagem latina-caribenha no reggaeton do projeto.

numa ilha, de e com Marina Sena em seu registro Coisas Naturais. Marina Sena diz: acho que amadureci bastante nesse trabalho. Inclusive, não sou a mesma depois que terminei de fazer. Já sou outra pessoa de quando comecei, porque esse é um trabalho que me amadureceu muito.

0: Ouro de Tolo, de Marina Sena, e com ela, em seu registro, Coisas Naturais. Uma advertência às mudanças do clima, a seguir.
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0: Você está na Cultura, Rádio Cultura Brasil, que por estar no Brasil, não pode deixar de estar atento ao que acontece no planeta, como Otto.
2: Pera.

0: Obrigado.
1: Pera aí, seu moço, de Otto e com ele em seu registro Canicule Sauvage.
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1: Crise climática, guerra e intolerância beligerante que avança no planeta inspiraram o cantor e compositor pernambucano. Otto lança seu sétimo álbum de estúdio. Ele que já integrou as bandas Nação Zumbi e Mundo Livre S.A.

Tinta de Otto e com ele mais a voz de Tulipa Ruiz no registro Canicule Sauvage. Ao longo de sua carreira, Otto trouxe à luz álbuns que eram uma espécie de retrato, o registro de si mesmo, do que o cerca e do tempo ao que ele pertence. Em seu novo trabalho, Canicule Sauvage, Onda de Calor Selvagem, em livre tradução do francês, não é diferente. Ele diz: gosto da diversidade. Acho que estou transmitindo isso melhor. Talvez tenha dominado um pouco mais o meu caos que é indomável. Ou talvez meu caos tenha me dominado. O que também organiza tudo.

0: Candura, de José Paes de Lira e Otto, e com ele em seu registro Canequim Sauvage, gravado no sistema GarageBand, com produção de Apollo 9, que Otto afirma ser um trabalho de dupla, criação e produção. Arnaldo Antunes lançou seu primeiro álbum após turnê com os Titãs, intitulado Novo Mundo, a seguir.
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0: 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Por aqui, o que acontece na produção independente? Por aqui, acontece o Novo Mundo de Arnaldo Antunes.

seguimos juntos pra depois. 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

0: Acordarei de Arnaldo Antunes com ele em seu novo mundo.
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0: Na sequência de um projeto minimalista com piano e voz, Arnaldo sentia falta de shows mais dançantes e foi inspirado pela citada excursão com os Titãs.

0: Capítulo 16.
1: 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De Arnaldo Antunes e David Byrne, com eles, no registro Novo Mundo.

Mais do que um retorno ao som de banda, ele vê o álbum como uma renovação, impulsionada por seu produtor e pelos músicos, que trouxeram uma sonoridade contemporânea.

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0: Novo Mundo, de Arnaldo Antunes e Vandai, com eles, mas a colaboração de Munda Nosh, na faixa título do seu novo registro, cuja produção ficou a cargo de Pupilo. O primeiro álbum da banda Balara, a seguir.
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0: 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Por aqui, os muitos caminhos por que percorre a produção independente. Caminhos que começam a serem percorridos pela banda Balara.

0: Tudo Pode Mudar, de Lucas Trevisani com a banda Balara, no seu primeiro registro depois de um longo caminho.
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0: Depois de ultrapassar 1 milhão de plays e views no Spotify e YouTube, a banda Balara começa a mostrar ao vivo as canções de seu primeiro álbum, Depois de um Longo Caminho.

Nada a Pedir, de Lucas Trevisani com a banda Balara, no seu primeiro registro. Descoberta e produzida por Lamps, vencedor de 5 Grammys, a banda começou em 2018, ao ter suas músicas destacadas em playlists oficiais da Apple Music, Spotify e Deezer. Balara é formada por Lucas Trevisani, Danilo Fino e Danilo Almeida.

Difícil Explicar, de Lucas Trevisani com a banda Balara, do registro Depois de um Longo Caminho. Comecei com As Coisas Naturais, de Marina Sena. Continuei com Otto, em Canicule Sauvage. Depois, O Novo Mundo, de Arnaldo Antunes. E, para terminar, Balara, em Depois de um Longo Caminho. Eu gostei. Foi bom para você? 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
6: 8:59.
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9: Olá, bem-vindos. Neste especial, os familiares da música brasileira juntos nas mesmas gravações. São vários, né? Os pais e filhos, irmãos, tios e sobrinhos na nossa MPB. Aqui no programa, alguns exemplos. Abrindo com Caetano Veloso e seus filhos, Moreno, Zeca e Tom Veloso.

Abrindo o especial Família MPB aqui pela Rádio Cultura Brasil, ouvimos Caetano Veloso e seus filhos Moreno Zeca e Tom Veloso em Boas-Vindas. Antes, Caetano e Moreno juntos em Força Estranha. As duas composições são de Caetano Veloso e as gravações fazem parte do disco Ofertório de 2018. Claro que eu não poderia deixar de trazer aqui no programa o Caetano ao lado de sua célebre irmã, Maria Bethânia.

0: Os irmãos Caetano Veloso e Maria Bethânia juntos em duas gravações. Ouvimos Alguém Me Avisou, música de Dona Ivone Lara. Nesse registro, a participação também de Gilberto Gil. E antes, Caetano e Bethânia, numa composição do próprio Caetano, Purificar o Subaé.
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0: Outra família muito tradicional da música brasileira é a família Caymmi.

A tradicional família Caymmi e suas gerações unidas em gravações da nossa música. Ouvimos Danilo e sua filha Alice Caymmi em Fiz Uma Viagem, composição do pai de Danilo, Dorival Caymmi. Antes, Danilo ao lado dos irmãos Nana e Dori cantaram Vatapá. E abrindo esse bloco, Danilo e o mestre Dorival em Vamos Falar de Tereza, essas duas também músicas de Dorival Caymmi. E nós seguimos o especial em família.

0: Jair Rodrigues e seus filhos cantores Luciana Mello e Jair Oliveira no clássico No Rancho Fundo, composição de Ari Barroso e Lamartine Babo.
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0: Neste especial, os familiares da música brasileira juntos nas mesmas gravações. São vários os pais e filhos, irmãos, tios e sobrinhos na nossa MPB, né? Aqui no programa, alguns exemplos. A seguir, Chico Buarque e sua neta Clara.

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0: Chico Buarque em Família. Ouvimos Chico e a sobrinha Bebel Gilberto em A Mais Bonita. Antes, Chico e a irmã Miúcha, que é mãe da Bebel, na música Maninha. E abrindo o bloco, Chico ao lado da neta Clara. Os dois interpretaram dueto. Clara, por sua vez, é filha de Carlinhos Brown com a filha de Chico Buarque. Todas as composições são do próprio Chico.
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Pais, pianistas e compositores e filhas reunidos nessas gravações aqui no especial Família MPB pela Rádio Cultura Brasil. Com Francis e Maria Jaime, ouvimos Lua de Cetim, parceria do Francis com Olivia Jaime, antes Tom Jobim e Maria Luísa Jobim em Samba de Maria Luísa, música que o Tom fez para ela. Gravação de 1994, né? Que está no último disco do Maestro Soberano. Maria Luísa, hoje com 32 anos, lançou recentemente seu primeiro disco solo como cantora. E falando em pais pianistas e filhos cantores, o músico e compositor César Camargo Mariano é pai de Pedro Mariano e Maria Rita, frutos do casamento dele com a cantora Elis Regina. Na sequência, vamos ouvir César ao lado de Pedro e depois um dueto póstumo muito bonito entre Pedro e sua mãe Elis.

0: Elis Regina ao lado do filho Pedro Mariano, nesse dueto póstumo realizado graças à tecnologia, né? Ouvimos o clássico Casa no Campo, composição de Zé Rodrigues e Tavito. Antes, o Pedro acompanhado ao piano pelo seu pai, César Camargo Mariano, na parceria de Ivan Lins com Abel Silva, Acaso.
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0: Martinho da Vila e sua filha Martinália juntos na música do Martinho, Ninguém Conhece Ninguém. E assim encerramos este especial que apresentou os familiares da música brasileira juntos nas mesmas gravações. São vários os pais e filhos, irmãos, tios e sobrinhos na nossa MPB, né? Aqui no programa, alguns exemplos. A você, ouvinte, muito obrigado pela sua companhia e até a próxima. Tchau.
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Ouvimos de Dorival Caymmi Só Louco, com Gal Costa, e Modinha para Gabriela, com Alice Caymmi. Seguimos com a versão de Moreno Veloso para um sucesso de Marina Lima.

Chico César, de sua autoria, Tambor. Antes, com o Martins, nós ouvimos do Herbert Viana, A Lua Que Eu Te Dei, gravação ao vivo. E com o Moreno Veloso, de Marina Lima e Antônio Cícero, Fugaz. Na sequência, Vanessa da Mata.

0: Paulinho Mosca, dele mesmo, Último Adeus. E com Vanessa da Mata, ouvimos da própria Vanessa. Vem.
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1: Com Beto Vilares e a participação de Fernanda Takai, do Beto Incerteza. E com a Selmar, ouvimos do Kleber Albuquerque, Os Presentes. E agora tem Gilberto Gil, Na Casa Dela.
2: Opa!

0: Com Milton Nascimento e Marina Machado, Casa Aberta, que é de Chico Amaral e Flávio Henrique, e com Gilberto Gil dele mesmo, Na Casa Dela. E na sequência aqui pela Cultura Brasil, vamos ouvir Yara Renó.
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Lué de Luna, dela, Asas. Antes com a Tiê, de Tiê e Dudu Tsuda, Passarinho. E com Yara Renó, Sabiá Sabe, que é de Yara e Gustavo Galo. O bloco final abre com Almério e Selmar.

sabiá, pelo São João, São João do Carneirinho, São João das Fogueiras, São João do Baião, São João de Jacos de Pandeiro, São João tão brasileiro que voltou, voltou pro Sul.

Alceu Valença dele, Cecel Valença e Dino Gaudêncio, Noite de São João. E antes com Almério e Selmar, de Isabela Moraes, São João do Carneirinho. Eu fico por aqui, volto amanhã nesse mesmo horário. Obrigada pela sua sintonia. Um beijo e até lá.

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5: Muito boa tarde para você que ouve a Rádio Cultura Brasil. Eu sou o João Malandrim e a partir de agora te convido para mais uma edição do Chat MPB, neste sábado, 9 de maio. Música brasileira, reportagens, informação e prestação de serviço. Tudo isso você acompanha na Cultura Brasil, pelo 77,9 FM, no 1200 AM, pelo site culturabrasil.com.br, no aplicativo Cultura Play e também pela TV digital no canal 2.5. Tenho comigo na produção e no estúdio Luiz Brito e Pedro Camargo. Os trabalhos técnicos são de Amanda Rocha. Supervisão de Alexandre Tondela. E o apoio técnico de Fabiano Souza. Tem muita música e informação pela frente. Vamos juntos ao vivo até as 3 da tarde aqui na Rádio Cultura Brasil. Neste sábado, o Chat MPB apresenta uma entrevista com a cantora e compositora Mariana Volker. Você também confere a nova reportagem da série especial dedicada aos esportes no Brasil. Dessa vez, o Chat MPB aborda os desafios e a evolução da ginástica no país. No Chat em Cena, você acompanha a resenha de Rita Lee, uma autobiografia musical. Na segunda hora do programa, o depoimento inédito do cantor e compositor Pedro Mariano, filho de Elis Regina, sobre a remasterização do álbum Elis. Vamos iniciar a programação musical de hoje com Gilberto Gil.

0: Ouvimos com Gilberto Gil Esperando na Janela, dele de Targino Gondim e Raimundinho do Acordeon. E hoje, aqui no Chat MPB, nós estamos recebendo alguns alunos da FAAP aqui no estúdio. Quer ouvir seu artista favorito aqui no Chat MPB? Então participe pelo WhatsApp. O número é 11 97373-7229. Repetindo, 11 97373-7229.
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0: Seguimos com Martinho da Vila.

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0: Na Cultura Brasil, com o trio Mocotó e Jorge Benjor, dele o telefone tocou novamente. Antes com Martinho da Vila, Mulheres, de Toninho Gerais.
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0: E hoje o Chat MPB recebe a cantora, compositora e instrumentista Mariana Volker, um dos nomes da nova música brasileira. Carioca, Mariana começou sua trajetória ainda jovem, passando por bandas, festivais e projetos coletivos, até consolidar uma carreira solo marcada por uma sonoridade que mistura pop, MPB e influências contemporâneas. Ao longo dos anos, lançou trabalhos autorais, colaborou com grandes nomes da música e também ganhou espaço no audiovisual, com músicas em trilhas de novelas e séries. Hoje, segue construindo o caminho artístico com canções que exploram temas como amor, intensidade e emoções do cotidiano. Antes de começar nosso bate-papo, vamos ouvir uma música da nossa entrevistada. Fique com Devagarinho.

0: com Mariana Volker e Gilsons, deles devagarinho. Hoje, o Chat MPB recebe a cantora, compositora e instrumentista Mariana Volker, um dos nomes da nova música brasileira. Mariana, seja muito bem-vinda ao Chat MPB, é um prazer te receber aqui. Como é que você tá?
1: Ah, que prazer estar aqui. Tô ótima, muito feliz de estar aqui com vocês.
0: Que bom. Mariana, para começar, você começou sua trajetória ainda muito jovem, passando por bandas e festivais. Quando você percebeu que queria seguir profissionalmente na carreira da música?
1: Olha, eu acho que foi bem já no começo da carreira, porque eu comecei com uma banda, né, super nova, a Unidade Imaginária. Já acho que com 17, 16 para 17 anos a gente fundou a banda. Ali, a gente, assim, nos primeiros anos, a gente já tinha uma mentalidade de querer crescer, de organizar, de fazer, até de produzir conteúdo, numa época que ainda não se produzia, não tinha essa cultura de produção de conteúdo. A gente queria, enfim, organizar mesmo, para poder viver de música, né? Então, eu, Valentina, Léo, que éramos a banda, a gente tinha isso muito já claro, né? É claro que ali a gente ainda estava entendendo o mercado da música, né? É uma coisa muito maior, muito mais complexa do que aquele primeiro contato que você tem com bandas independentes e tal, mas que é uma coisa muito importante, eu acho que foi fundamental, assim, para me construir como artista, para me ensinar muito, sabe? Mas acho que logo de cara, assim, no começo eu já queria, assim, eu fiz esse movimento também de começar a estudar música e de querer escrever, de querer fazer o meu próprio caminho ali, né, profissional.
0: E como você começou muito nova, você teve influência de alguém, dos seus pais, de alguma coisa assim?
1: Então, ninguém na minha família é músico, assim, ninguém daqui. Depois eu descobri que tinha um bisavô que cantava, enfim. Mas eu venho de uma família que a minha mãe é artista plástica e o meu irmão também. E o meu irmão, ele estudava guitarra quando um pouco antes de eu começar a me interessar para estudar violão, enfim, que acho que foi o primeiro instrumento ali que eu peguei. Porque, enfim, tinha em casa, então era mais fácil. Tinha um piano também, mas o piano ainda, enfim, eu já achava um pouco mais, me parecia um pouco mais complexo. Hoje eu acho até o contrário, porque o piano tá aberto ali, né? Violão para você, às vezes, fazer as formas e tal, no começo é bem difícil. Mas aí o meu irmão estava estudando guitarra e eu fiquei muito interessada. Falei, ah, é legal, será que de repente eu também começo? Eu já queria fazer música, já fazia de brincadeira, já cantava com amigas e tal. Mas acho que foi por ali, através desse estudo do meu irmão, que eu falei, ah, não, então eu também quero pegar no instrumento e também ver aqui, entender e tentar, enfim, aprender a tocar mesmo.
0: E você lembra do dia que você falou, é isso que eu quero da minha vida, quero seguir profissionalmente na música?
1: Ai, não sei se tem um dia exato assim, não sei, mas eu acho que eu me lembro um pouco da fase, sabe? Que foi essa fase mesmo quando a banda começou a engrenar, que a gente começou a gravar e a gente já tinha umas músicas compostas ali, uma coisa que era já autoral e era legal, porque é isso, né? Alguma coisa que eu tava querendo dizer também, e as minhas composições com a Valentina, a gente queria estar tá contando alguma coisa, alguma história. Então acho que ali a gente já tinha esse sentimento, né? Muito vivo, assim. Acho que foi meio nessa fase, assim, quando eu tinha uns 16, 17 anos, mais ou menos por aí.
0: Em um determinado momento, você chegou a se afastar da música e teve dúvidas sobre continuar sua carreira. O que fez você voltar e seguir em frente?
1: Então, esse momento de pausa, né, foi muito louco, porque a unidade já tinha acabado e eu tava seguindo ali meu caminho solo, né, que já foi uma porrada inicial que eu tomei, assim, da vida, porque quando você começa numa banda super nova, depois você vai pra fazer uma carreira solo, você tem que tomar todas as decisões sozinha, assim. Eu tinha que escolher tudo, eu tinha que, enfim, eu me sentia muito solitária, claro que com toda a autonomia do mundo, que às vezes na banda você não tem, porque um quer uma coisa, outro quer outra, mas eu tinha muitos medos ainda. Então, nessa fase, quando eu fui pro solo, eu arrisquei, né? Fiz o meu primeiro EP, o Palafita, que foi, enfim, um EP que ele até não era um EP totalmente autoral, ele tinha uma música só minha e outras músicas ali de compositores parceiros, mas eu ainda tava um pouco cabreira. Depois, quando eu lancei, eu, por coisas pessoais, por um momento da minha vida, eu dei uma certa panicada, assim. Falei, cara, uma deprimida, na verdade, né? Assim, digo, mais congelada, assim, quando eu olhava o cenário todo, eu falava, cara, o que que eu vou fazer, para onde eu vou? Será que é isso mesmo? Porque a carreira artística, ela é, assim, muitas vezes muito cruel, né? Assim, a gente dá, a gente doa muito, a gente faz, a gente movimenta, a gente articula e tem uma rede enorme de pessoas que se ajudam, né? A arte, ela é muito coletiva. Então, pô, vários amigos, parceiros que estavam sempre comigo, a gente fazendo a coisa acontecer. E eu ficava muito, às vezes, frustrada de a gente não andar, às vezes, o quanto, tanto quanto eu esperava. Enfim, são muitas coisas. Assim, tô tentando fazer um resumão. Mas aí eu parei, assim, 2015, eu acho que foi o ano que eu dei uma pausa, depois de lançar o Palafita. E eu, depois, com o tempo, enfim, eu fui trabalhar em outras coisas, fui, enfim, organizar a minha cabeça. Foi um período muito, assim, de mergulhar em mim mesma. E aí a vida, ela te chama de volta, assim, acho que a arte te chama de volta, na verdade. Porque quando você tem que fazer isso, como uma coisa, um caminho teu, que você tem, não tem como fugir, ela te chama de volta. Então, aí começou com a vontade de compor, começou muito pela vontade de compor, inclusive. Aí me chamaram pra fazer uma trilha, eu fui. E aí quando eu vi, eu falei, cara, realmente não tem como. Eu vou precisar voltar. Enfim, voltar pros palcos. E aí compus Gigantesca. Foi na fase que eu compus Gigantesca, que é uma música muito importante no meu trabalho.
0: E se tivesse outras pessoas que estão ouvindo a gente agora e que estão passando por situações parecidas, qual dica você daria para elas para superar esse eventual momento que pode ter na carreira delas?
1: Ai, olha, eu acho que assim. É muito importante a gente estar cercado de pessoas legais que estejam equalizadas com a gente, tá? Eu acho que isso foi um divisor de águas para mim. Quando eu comecei a encontrar minha turma, a coisa começou a fazer muito mais sentido. Digo de tudo, assim, da galera que toca comigo, de quem tá fazendo a produção musical, de quem tá chegando junto para fazer produção executiva, distribuição, tudo. Assessoria, tudo. Então você vai encontrando as pessoas, você vai ali formando o teu time e aquilo vai fazendo sentido. Porque a gente, assim, como artista, a gente tem que fazer muita coisa, né? Mesmo a gente tendo equipe, a gente tem que gerenciar, hoje em dia tem que produzir conteúdo, a gente tem que pensar no repertório, tem que pensar na nossa figura que está sendo ali mostrada, nessa imagem. Enfim, a gente tem que estar bem no palco, tem que estudar, tem que cantar legal, tem que quem gosta de tocar tem que cuidar, estudar seu instrumento. Então são muitas coisas pra gente fazer. A dica que eu daria é, primeiro, também cuide da sua cabeça, saúde mental, eu acho que é fundamental. E é isso, tá com pessoas que vão também colaborar e fazer com que você cresça como pessoa e no seu trabalho também. Porque tem muita gente que quer te puxar para baixo, quer te derrubar, que tem inveja, que quer te dominar de uma certa forma e diminuir ali a sua autoestima. Isso assim, eu encontrei muita gente assim. Então, aos poucos eu fui me fortalecendo e fui saindo disso pra, enfim, hoje estar num lugar muito melhor.
0: E depois dessa fase, você começou a construir uma trajetória solo muito consciente, com EPs e álbuns autorais. Quando você olha para sua discografia, do Eterno Verão até os trabalhos mais recentes, o que mais mudou na sua forma de fazer música, na sua opinião?
1: Olha, eu acho que eu fiquei, né, olhando lá para trás, né, o Eterno Verão, ele faz parte do meu primeiro EP mesmo, solo. Eu acho que eu fiquei mais proprietária do que eu faço, sabe? No sentido de peguei mais as rédeas. Então, eu já sei mais o que que eu quero. E assim, eu só cheguei nesse ponto porque eu fiz, né? Não existe, vou me trancar aqui no quarto, na hora que eu tiver 100% de certeza eu vou lá e faço um álbum. Não existe isso. Você vai fazer um álbum, você vai estar super certo daquilo. Daqui a pouco você vai falar, não sei. Aí você vai fazer outro. Aí você fala, nossa, é muito isso aqui. Aí daqui a pouco você vai falar, ai, será? Vou fazer outra coisa. Aí você vai experimentando. É meio que tem que descobrir fazendo. Então eu acho que hoje eu sou mais proprietária. Eu tô com as rédeas na mão do meu trabalho. Isso é muito bom. Então eu me sinto realmente fazendo uma coisa que é a minha cara, que é a minha verdade, que é a essência do que eu vivo, do que eu gosto de falar, que são as minhas memórias. Então eu acho que tá tudo muito casado, sabe? Hoje eu acho que realmente tem muito mais potência.
0: Mariana, você já trabalhou com nomes muito importantes da música brasileira e participou de diversos projetos. Como que essas parcerias influenciaram o seu caminho artístico até hoje?
1: Eu tive a sorte de encontrar, assim, de fazer excelentes parcerias, né, ao longo do meu caminho, artistas que eu admiro muito, né, começando por Gilsons, que acho que foi, assim, um divisor de águas na minha carreira, né, numa época da pandemia que a gente estava ali meio sem entender para onde ia. E Devagarinho, de fato, foi uma música que já me apontou para um caminho novo que até nem eu sabia muito bem o que poderia sair dali, né? E depois, né, muito legal, porque as coisas, né, você vai sendo conhecida pela música, as pessoas vão olhando para você, conhecendo mais o seu trabalho. Aí o Capital Inicial, né, que é uma banda que, caramba, quantos shows eu vi na adolescência e, enfim, curtia muito, curto muito. E aí o Capital Inicial me chama para fazer um feat também depois disso e foi, nossa, uma experiência também magnífica. E, assim, né, uma banda icônica do Brasil, com muita história. Aí depois também tive a alegria de também de, né, o prazer em chamar a Gadu para fazer um feat também, que é uma artista também que eu vi quando ela surgiu, fiquei muito impactada, fui muito influenciada também. Eu acho que todas essas parcerias, né, fora com Júlia Branco, com Sávio, com, enfim, vários amigos queridos que já cantei, já colaborei, sempre me abre a cabeça, sabe? Para alguma coisa nova, para uma forma nova de uma composição, e também te leva a outros públicos, outras pessoas vêm falar com você, então você acaba tendo outras trocas, né? Então isso só amplia essa rede de contatos que a música é, né? Não só de músico para músico, mas de músico para público, artista para público, para outras, né? Você de comunicação, né? Os veículos, enfim, isso é muito legal, assim, isso me ajudou muito, obviamente, né? Na carreira. E me fez realmente expandir o meu olhar e os meus ouvidos, assim, para música.
0: Agora, Mariana, a gente vai dar uma pequena pausa para ouvir uma música sua. Vamos ouvir com Mariana Volker, Desassossego.

0: Ouvimos com Mariana Volker, Desassossego, dela e Carol Matias. Hoje, o Chat MPB recebe a cantora, compositora e instrumentista Mariana Volker. Mariana, Desassossego é o terceiro single do álbum Feitiço, e marca o momento mais vibrante da sua carreira. O que essa música representa dentro do projeto como um todo?
1: Desassossego, ela faz parte, né, desse álbum que tá chegando em breve para vocês. E ela fala também, né, assim como um pouco Segredo, que foi a primeira faixa desse álbum a ser lançada como single, depois veio o Não Quero Te Querer. E o Desassossego, elas falam de uma paixão que acontece, que tá, né, tá ali de uma certa forma causando esse frisson, esse desassossego mesmo, né? Por isso o nome. E ela fala, né, o álbum todo fala de um grande feitiço, de uma grande paixão que acontece, né? Ele conta, o álbum conta essa história, ele vai trazer isso. E aí o desassossego, ele é aquela madrugada onde você tá sozinho, tá pensando naquela pessoa, naquela paixão, e você não consegue alcançar ela. Então ele traz esse cenário da noite. Eu sou uma pessoa muito da madrugada, né? E aonde a hora que meus pensamentos, enfim, minhas criações também funcionam. E aí Desassossego é uma música que eu gosto muito, que ela traz realmente esse olhar, dessa madrugada, desse desejo, desse jogo de conquista, de vai se apaixonar, vou me permitir viver isso, vou me permitir me entregar para essa paixão também, sabe? Acho que eu gosto muito dela por isso.
0: Desassossego dialoga com referências da MPB contemporânea, mas também com outros gêneros. Quais artistas ou sonoridades te inspiraram na composição dessa música e durante ela?
1: Quando a gente, na verdade, foi fazer, assim, né, começar com o processo dessas canções todas, não digo nem só o Desassossego, mas, né, todas as três que já foram lançadas, a Carol Matias, que tá produzindo o álbum, né, comigo, quer dizer, ela tá produzindo o álbum, né, a gente tá fazendo, tá muito estúdio, eu e ela, né, nós duas sozinhas, e a gente conversando muito, e eu queria trazer muito uma coisa mais latina. Então a gente olhou para referência de coisas que eu gosto muito, como Manu Chao, Marisa Monte, inevitavelmente, que é uma referência que tá também, né, assim, na base da música popular brasileira, maravilhosa, né, nos detalhes de como ela coloca. Tem um disco específico dela que me influenciou muito, que é o Universo ao Meu Redor, que é um disco de samba. Ele tem uma sonoridade que me influenciaram muito ali. Eu fiquei muito ouvindo aqueles detalhes. A Cell também foi uma grande influência. Curumim também. Enfim, acho que esses nomes foram os nomes que estavam ali muito no radar pra gente ouvir. Ah, vamos ver essa referência aqui, que legal, sonoridade, timbre. Acho que pra compor, talvez também, assim, mas a composição para mim também é um apanhado de todas as coisas que eu venho, sei lá, eu tenho muita memória de guardo muito, muitas coisas, até de que eu gostava de ouvir na adolescência. Aí tem uma hora que parece que eu faço um negócio, nossa, aquilo remete a alguma coisa que eu tava ouvindo na época, sabe? Então, enfim, é realmente uma grande colcha de retalhos. Mas eu acho que esses nomes foram bem importantes, sabe, nessa fase. Estão sendo muito importantes nessa fase.
0: E sua música também chegou no audiovisual com trilhas de novelas e séries. Como é ver suas canções ganhando novos significados dentro dessas histórias?
1: Ah, é lindo, né? Primeiro que, assim, realmente uma alegria, porque é um reconhecimento, né, do trabalho. Eu fico muito honrada em ter música na novela. Já é a terceira vez que isso acontece. E, né, primeiro começou com Devagarinho, foi uma novela das sete, depois me encomendaram uma música pra novela das nove, pra Mania de Você, me encomendaram uma versão de Mais Feliz, que é, né, do Cazuza, do Dé, da Bebel, e uma música que ficou super conhecida na voz de Adriana Calcanhoto, magnífica. Aliás, Adriana também foi um nome que me influenciou muito, tá? Adriana segue me influenciando, ela é bárbara, ela é incrível, a profundidade dela é incrível. E depois, o É Segredo, uma música autoral, entrou agora na novela das seis, então, assim, é muito legal, porque realmente é o um reconhecimento de um trabalho. Poxa, uma música autoral, claro, Devagarinho também é autoral, mas eu digo, também tinha a força dos Gilsons ali, então eu fico muito honrada com essa possibilidade. É o meu nome também circulando, né, entre produtores, diretores de elenco, né, de produção musical, então é muito bacana ver que a gente tá aos poucos. Eu acredito muito numa carreira que ela é construída tijolinho a tijolinho, sabe? É claro que a gente sabe que é maravilhoso quando rola um boom, um sucesso, um estouro. É, a gente trabalha às vezes pra que isso aconteça, né? Mas essa é uma coisa do universo. Mas eu vou, não fico só focada nisso, eu foco no tijolinho, sabe? Então a gente vai, é isso, é uma porta que se abre aqui, é mais um tijolinho que a gente coloca. É uma música novela, mais um tijolinho. Daqui a pouco, quando a gente vê, a gente tem um castelo construído, né? E com solidez, que é isso que eu gostaria pra minha carreira.
0: E sua sonoridade mistura pop, MPB e outras influências, e suas letras têm uma carga emocional muito forte. Como que você define a sua identidade musical hoje?
1: Ah, eu acho que a minha identidade musical é... Eu acho que é isso, eu sou uma pessoa que gosta de falar de amor, eu gosto de esmiuçar isso ao máximo, sobre várias óticas. Eu gosto, às vezes, pegar como é o meu próximo álbum e como foi o meu álbum passado também. Eu gosto de pegar uma situação e olhar pra ela de diversos ângulos. Então, olhar pra um lado que às vezes é bom, outro que não é tão bom, um mais dolorido, um mais alegre. Então, o meu trabalho, ele fala muito isso. E uma coisa que eu entendi ao longo de fazendo discos, como eu te falei, que é muito importante a gente fazer, eu entendi que o meu trabalho sempre vai ter dois polos, que é uma coisa da minha pessoa. Eu sou uma canceriana com ascendente leão. Então, eu tenho drama, de querer me esconder no buraco, mas ao mesmo tempo eu tenho a festa, eu tenho a alegria, tenho a coisa solar do leão, que também me traz pro mundo. Então, o meu trabalho tem muito esses polos, né? Tem um momento que eu vou estar super, uma música mais enérgica no palco, e vai ter um momento sozinha de piano e voz, de violão e voz. Então, isso vem muito pro meu trabalho também. Isso é uma coisa muito importante mesmo da minha sonoridade, mas eu diria que é isso, é uma MPB que dialoga, assim, que tem referências tanto do pop quanto do jazz, do blues, da bossa nova. Gosto de misturar esses elementos, mas acho que sempre com o coração à frente de tudo.
0: E olhando pra frente, o que você gostaria de explorar nos próximos projetos da sua carreira?
1: Ai, eu acho que eu gostaria de explorar... Ah, outros timbres também. Eu acho que é sempre legal começar a brincar com outros instrumentos. Acho que é sempre bem-vindo, é sempre uma brincadeira. Aí talvez, sei lá, me desafiar, estudar outras coisas, estudar mais. Eu preciso estudar, sempre acho que eu preciso estudar muito mais. Enfim, acho que eu queria também, sei lá, explorar outras formas de compor, talvez, sabe? Acho que é por aí.
0: Mariana, você tá aqui com o violão aqui no estúdio. Eu queria perguntar, você pode dar uma palhinha pra gente?
1: Claro, lógico. Vou fazer então É Segredo, que é a primeira do...
0: Pode fazer, fica
1: pode
0: à vontade.
1: Ser? Então vamos lá.

0: Olha, Mariana, muito obrigado por você vir aqui no Chat MPB.
1: Obrigada a
0: É sempre um
1: vocês.
0: prazer, muito obrigado. E para quem quer acompanhar o seu trabalho nas redes sociais, onde essa pessoa pode te encontrar?
1: Ah, eu tô em todos os lugares. Podem me encontrar no Instagram, TikTok, Spotify, todas as plataformas digitais, YouTube, enfim, Mariana Volker, tô lá esperando vocês.
0: Mariana, olha, muito obrigado pela conversa, foi incrível, a palhinha também foi sensacional. Muito obrigado por
1: Obrigada.
0: saber mais curiosidades da sua carreira, de toda a sua trajetória, e a gente deseja muito sucesso para você.
1: Obrigada para nós. Um beijo.
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3: Em São Paulo, meio-dia e 41 minutos. O Chat MPB segue com Martinália.

com Martinalha Namora Comigo, de Paulinho Mosca. O Museu da Imigração é um espaço cultural que convida paulistanos e visitantes a conhecerem a história daqueles que vieram de outras nações, contribuindo para a formação de São Paulo e do Brasil. Milhões de pessoas chegaram ao país em busca de novas oportunidades, trazendo consigo memórias, culturas e diversas identidades. O acervo e as exposições do museu reúnem documentos, objetos e relatos que ajudam a compreender o processo migratório desde o final do século XIX até os dias atuais, destacando contribuições e os desafios enfrentados pelos imigrantes. Localizado na rua Visconde de Parnaíba, número 1316, na Mooca, o Museu da Imigração funciona de terça a sábado, das 9 da manhã às 6 da tarde, e aos domingos, das 10 às 18. O ingresso custa cerca de R$ 16,00 a inteira e R$ 8,00 a meia entrada, sendo gratuito aos sábados. Agora vamos ouvir Tribalistas.

0: Ouvimos com Tribalistas, Aliança, de Marisa Monte, Arnaldo Antunes, Carlinhos Brown, Pedro Baby e Pretinho da Serrinha. Rádio Cultura Brasil, no momento 28 graus aqui na Água Branca, em São Paulo, meio-dia e 50 minutos.
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0: A partir de agora, as informações do trânsito na capital paulista e nas principais rodovias do estado com o Luiz Brito. Boa tarde, Luiz.
2: Boa tarde, João. No momento, temos 470 quilômetros de congestionamento na capital paulista, com destaque para a região leste com 142 quilômetros de lentidão. Em relação às estradas, a rodovia dos imigrantes está com tráfego normal no sentido litoral e tráfego lento no sentido capital, entre os quilômetros 53 e 49. A rodovia Anchieta, a Via Dutra e a rodovia dos Bandeirantes estão com tráfego normal em ambos os sentidos.
0: Muito obrigado pelas informações, Luiz. E no chat MPB, a música não para. Vamos ouvir Nando Reis e Ana Canhas.

0: Na voz de Ana Canhas e Nando Reis, dele, Pra Você Guardei o Amor.
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0: Seguimos com informação aqui na Rádio Cultura Brasil. Agora, as notícias com Amanda Rocha.
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3: A Organização Mundial da Saúde informou ontem que 8 pessoas foram contaminadas em um surto de antivírus ligado ao navio de cruzeiro MV Hontius. Segundo a entidade, 3 pessoas faleceram e 6 casos foram confirmados, enquanto outros 2 são considerados prováveis. Segundo a organização, 4 pacientes permanecem hospitalizadas na África do Sul, Holanda e Suíça, enquanto um caso suspeito enviado para a Alemanha testou negativo. A lei da dosimetria começou a valer desde ontem, ao ser promulgada pelo presidente do Congresso Nacional, senador Davi Alcolumbre. A medida prevê redução de penas para condenados por atentados golpistas no país e pode beneficiar o ex-presidente Jair Bolsonaro. Apesar de já estar em vigor, a redução de penas não é automática. Conforme a lei, ainda cabe ao Supremo Tribunal Federal recalcular as punições aos condenados, conforme as novas regras que o projeto determina. O dólar fechou no dia de ontem abaixo de R$ 4,90, pela primeira vez desde janeiro de 2024. Houve uma reação aos dados do mercado de trabalho norte-americano e a redução dos temores de escalada no conflito entre Estados Unidos e Irã. Esse é o menor valor de encerramento desde 15 de janeiro de 2024. No acumulado do ano, a moeda norte-americana registra queda de 10,84% frente ao real.
0: Mais informações em

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4: E estamos de volta com o Chat MPB, um programa feito por estudante de jornalismo com supervisão dos profissionais da Rádio Cultura Brasil, em parceria com a Universidade Presbiteriana Mackenzie. Nesta segunda hora, você confere a nova reportagem da série especial dedicada aos esportes no Brasil, dessa vez abordando a história e a evolução da ginástica. Também tem o depoimento exclusivo do cantor e compositor Pedro Mariano, filho de Elis Regina, sobre a mixagem do álbum Elis, além de agenda cultural e, é claro, muita música. Aqui no Chat MPB, você também pode participar da programação. Peça sua música favorita pelo WhatsApp no número 11 97373-7229. Repetindo, 11 97373-7229. Seguimos com Bruna Black.

E você sabia que a canção Pedaço de Mim, de Chico Buarque, é considerada uma das músicas mais emocionantes da MPB? Lançada em 1978, a composição fala sobre a dor da ausência e da perda, trazendo versos intensos e carregados de sentimento. Uma das versões mais marcantes da música foi gravada por Zizi Posse, cuja interpretação delicada ajudou a eternizar ainda mais a obra entre diferentes gerações. Fique agora com Chico Buarque e Zizi Posse.

0: na Rádio Cultura Brasil, com Zizi Posse e Chico Buarque, dele Pedaço de Mim.
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0: Seguimos com Silva.

0: com a banda Gilsons Love Love, de José Gil e João Gil. Antes, com Silva e Lineker, Sorte, de Ronaldo Bastos e Celso Fonseca. A Virada Cultural retorna nos dias 23 e 24 de maio como um dos maiores eventos gratuitos do país, transformando a cidade em um grande evento, um grande palco a céu aberto. Com o tema O Festival dos Festivais, a edição deste ano promete ampliar ainda mais sua gama de atrações, com espetáculos em diversas regiões da capital paulista. A programação acontece por 24 horas e reúne mais de 1000 atividades entre shows, teatro, dança, intervenções artísticas e performances urbanas. Nomes populares da música brasileira como Thiaguinho, Marina Sena e Luísa Sonza estão entre os destaques. O evento ocupa ruas, praças, centros culturais e palcos espalhados pela cidade, reforçando o acesso democrático à cultura e consolidando São Paulo como um dos principais polos culturais da América Latina. A programação completa da Virada Cultural pode ser conferida no site oficial do evento, viradacultural.prefeitura.sp.gov.br. O site reúne todas as atrações com informações sobre horários, locais e artistas. Em São Paulo, 1 hora e 18 minutos. Agora vamos ouvir Preta Gil.
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0: Você ouviu com a banda Capim Limão, Planeta Para, de Thiago Soares e Júlio Frandoloso. Abrindo bloco na voz de Preta Gil e Fran, deles, Meu Xodó.
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0: Conhecido como o país do futebol, o Brasil começa a abrir espaço para outras modalidades esportivas. É nesse contexto em que a ginástica vem ganhando destaque com bons resultados internacionais e a maior visibilidade nos Jogos Olímpicos. Ainda assim, o esporte enfrenta desafios como a falta de investimento e estrutura. Na quinta reportagem da série especial do Chat MPB sobre esportes no Brasil, os repórteres Luiz Brito e Amanda Rocha analisaram o cenário atual da ginástica no país e as perspectivas para o seu crescimento.
2: Nos últimos anos, a ginástica brasileira passou a ocupar um espaço cada vez maior no cenário esportivo internacional. Resultados expressivos e participações de destaque em grandes competições ajudaram a ampliar a visibilidade da modalidade no país. Esse crescimento também tem inspirado novos atletas a ingressarem no esporte desde cedo, movidos pela admiração e pela paixão pela ginástica, como é o caso da atleta da seleção brasileira, Letícia Gonçalves.
3: Costumo dizer que eu não escolhi a ginástica, que ela me escolheu. Porque quando eu conheci a ginástica, eu me apaixonei. Eu não consegui explicar o encanto que me trazia sempre para ela. Então, eu insisti, eu pedi muito para os meus pais para me colocarem numa aula de ginástica rítmica, e tinha que ser a rítmica. Eu não descansei enquanto a gente não achou a rítmica. E quando eu comecei, né, a praticar a ginástica, dali para frente eu percebi que era o amor da minha vida.
2: Apesar do encanto e da dedicação exigida pela modalidade, a rotina de uma atleta profissional é marcada por desafios constantes. Nesse cenário, uma rede de suporte, seja dentro dos ginásios ou com as famílias, se torna essencial para a permanência e o desenvolvimento dos atletas dentro do esporte.
3: É difícil a gente viver do esporte. O esporte em si é difícil, ter uma vida de atleta é difícil. Então, há sim momentos em que eu pensei em desistir. Tem questão de lesão, tem questão de precisar conciliar com, por exemplo, vida adulta, faculdade, trabalho, até você pensar que você estagnou, que não consegue mais evoluir. E em tudo isso, o apoio familiar e ter uma rede de apoio ali é muito importante.
2: Mesmo diante das dificuldades, a ginástica brasileira vive um período de crescimento técnico notável e de reconhecimento internacional. O avanço da modalidade também contribui para aumentar a valorização dos profissionais envolvidos, além de incentivar novos investimentos e projetos na área.
3: Inclusive, eu acho que a ginástica rítmica, ela está em uma crescente evolução, assim, ela tem se expandido muito, tanto no Brasil, quanto do Brasil para o exterior. Então, a gente vê cada vez mais o nosso país, a nossa bandeira, conquistando territórios novos, que até então a gente não alcançava. Então, o Brasil está ali, sim, brigando com as cabeças, em mundiais, em Copas do Mundo, e isso traz uma visibilidade para a ginástica rítmica aqui dentro. Acho que nos últimos anos, tanto a artística quanto a rítmica, elas têm evoluído muito, têm crescido muito aqui dentro, e isso é muito importante para o nosso esporte, para valorizar o dia a dia de todos os atletas, de todos os profissionais que estão envolvidos com essas modalidades.
2: Além dos resultados obtidos nas competições, a presença do Brasil em eventos internacionais tem fortalecido a imagem da ginástica brasileira no exterior. Outro ponto que pode ser destacado é o investimento em formação técnica, com cursos e programas voltados ao desenvolvimento e ao preparo de treinadores e outros profissionais da área.
3: Dá para se notar também uma presença política mais, né, do Brasil, assim. Então, trazer campeonatos internacionais para cá, para o nosso território, isso tudo fortalece ainda mais o esporte. Isso nos coloca num âmbito global, num destaque universal ali. E eu percebo esse crescimento não só como potência, mas também nos treinamentos, né, no conhecimento. Porque a ginástica, ela precisa de uma base. E eu acho que a nossa confederação, ela está trabalhando muito nisso. no ensino, no conhecimento da técnica, das metodologias. Então, nós temos tido cada vez mais cursos, escola de treinadores, essa disponibilidade de conhecimento que deve ser passado para que a gente possa evoluir cada vez mais dentro do nosso esporte.
2: No entanto, apesar dos avanços recentes, a questão financeira ainda surge como um dos maiores obstáculos para os ginastas brasileiros.
3: Um dos principais desafios de uma ginasta profissional é conseguir viver da ginástica, porque a ginástica em si ela é um esporte muito caro e ela exige muito tempo de treinamento. Então a gente acaba ficando dependente de bolsas, patrocínio, sabe? Um retorno que muitas das vezes é um auxílio para você pagar as coisas da ginástica. Porque é tudo muito caro. Viagem para competir é longe. É, tem que estar todo dia lá treinando. Tem que seguir a alimentação do nutricionista. Cada ida no mercado vai uma bolada de dinheiro. Então, não só em questão de comprar aparelho, viajar para competir, o dia a dia em si acaba exigindo muita coisa. E, consequentemente, como a ginástica ela exige muito tempo de treinamento, são horas e horas de treino todos os dias, sabe? Você acaba ficando limitado em questão de trabalho.
2: Entre conquistas internacionais e desafios estruturais, a ginástica brasileira segue em busca de maior valorização e investimento. O crescimento recente da modalidade demonstra o potencial do esporte no cenário nacional. Com muitos novos talentos surgindo e uma maior visibilidade nos últimos anos, a expectativa é de que a ginástica continue ampliando seu espaço dentro do esporte brasileiro e global. Amanda Rocha para o Chat MPB.
0: E essa foi a quinta reportagem da série especial do Chat MPB sobre esportes no Brasil. Na semana que vem, a matéria vai abordar a história do vôlei no país. Agora vamos ouvir uma das músicas usadas no solo pela ginasta e medalhista olímpica, Júlia Soares. Fique com Cheia de Manias, do grupo Raça Negra.

0: com raça negra, cheia de manias. Composta por Luiz Carlos.
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0: Agora vamos ouvir Jorge Maltner.

Ouvimos com Jorge Maltner, dele e de Nelson Jacobina, Maracatu Atômico. Agora, um pedido do nosso ouvinte Carlos Lucas. Fique com Moraes Moreira.

0: Você ouviu com Moraes Moreira, Meninas do Brasil, dele e de Nilo Fausto.
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0: Um dos assuntos mais comentados no universo da música brasileira nos últimos dias envolve a nova versão do álbum Elis, de Elis Regina. Conduzida pelo produtor musical e filho mais velho de Elis, João Marcelo Boscoli, a remasterização e remixagem do disco acabou gerando repercussão entre os fãs e também dentro da própria família da artista. Em meio aos debates sobre a preservação da obra original, novas tecnologias e os limites dessas releituras, o cantor, compositor e também filho da cantora, Pedro Mariano, comentou toda essa repercussão em uma entrevista inédita e exclusiva ao Chat MPB. E Pedro, como que você equilibra pessoalmente e como filho da Elis o respeito à intenção original da obra com a ideia de permitir novas releituras tecnológicas, como essa remixagem que gerou tanta polêmica ultimamente?
2: Na verdade, assim, a minha posição pessoal é a mesma que a profissional. Eu não vejo problema nenhum. Eu não vejo problema nenhum. Sigo me manifestando da mesma forma que me manifestei no momento em que apareceu a manifestação pública contrária à remixagem. Eu acho o seguinte, é tão somente uma remixagem. Não foi feito nenhum... Antes de mais nada, não foi apagado o original. Então, uma vez que não foi apagado o original, já não temos nenhum problema. O original segue lá para quem segue com uma mente puritana e altamente retrógrada, tá lá o original para todo mundo ouvir. Só você não precisa gostar das novas versões, entendeu? Mas assim, a indústria, o mundo sempre viveu de remixagens. A vida inteira tivemos remixagens. Não sei por que houve essa celeuma agora em volta dessa remixagem. É uma versão de algo que existe. Não é a versão. Não é a única versão. Não será a última versão. Existirão outras e serão sempre aprovadas. Você pode não gostar. E gostar é um direito. Eu sempre digo isso. Gostar é um direito. Em relação às questões levantadas, técnicas, que foram feitas alterações, que foram feitas supressões de partes e não sei o quê, eu acho irresponsável qualquer tipo de alegação nesse sentido, uma vez que ninguém esteve dentro do estúdio e viu o material a ser trabalhado. Porque o material a ser trabalhado é exatamente o material que foi entregue. O material que foi entregue foi um material em fitas que foi digitalizado e esse, como tal, não foi alterado. Nada foi alterado. O material que está lá foi o material que foi trabalhado. Ponto. Porém, este material já não era o mesmo material original de 1976, porque este material original de 1976 já havia sido copiado para outras fitas. Eu não sei em que ano, mas ele já havia sido feito. Então, se durante esse processo de cópias e restaurações alguma coisa foi apagada ou foi danificada no processo, não nos cabe. Nos cabe trabalhar com o material que foi entregue. E se esse material que nos foi entregue já veio danificado, foi esse material que foi trabalhado. Muita coisa tentou se restaurar, o que deu para restaurar se restaurou, o que não deu para se restaurar foi feita a remixagem do jeito que estava. Então, assim, eu acho que houve uma celeuma muito em função de uma parte ignorante das pessoas que ouviram, porque ignoram muitos fatores envoltos aquilo lá, a começar pelo fato principal. Somos os herdeiros e detentores dos direitos de veto e aprovação em nome da Elis, gostem ou não. E, mais uma vez, não somos adolescentes, não somos crianças. O Marcelo Bosco, ele tem 55, 56 anos. Eu tenho 51, Maria Rita irá fazer 49 este ano. Então, assim, não somos crianças. Nós podemos ter as nossas visões, porém, entre nós houve um acordo e está decidido que esse disco seria feito. E do jeito que foi feito. Há um acordo e o disco foi feito e aprovado por todos, em comum acordo com a Universal. Acabou o assunto. Acabou o assunto. Não, as pessoas podem gostar ou não gostar. Não foi aberto o debate. Por quê? Porque não cabe o debate. Neste sentido, não cabe o debate de autorização, de consulta, não cabe, não está apoiado em nenhuma lei. Se estivesse apoiado em alguma lei, teria sido consultado, mas como não está, não foi feito. Por quê? Porque não precisa. Os catálogos precisam ser revistos, remasterizações e remixagens são feitas há muitos e muitos anos. As coisas funcionam assim. A música é uma outra. Outro lance. Ah, não deveria assim. Ok, então a gente.

0: pode começar a conversar a partir de agora. Agora, se os arranjadores pararem de ser chamados ou se as pessoas passarem a terem uma outra visão acerca da profissão ou de como. Aí vai ser um resultado dessa discussão. Mas o fato é que é assim que funciona. Simples assim. Essa discussão ela é muito madura nesse sentido. Porém, virou uma discussão muito grande, porque 98% das pessoas envolvidas na discussão não fazem a menor ideia do que estão falando. Então, por isso, inclusive porque hoje em dia a internet é forrada de conhecedores, né, ou pseudo-conhecedores de um assunto, que eles não fazem a menor ideia do que eles estão falando. Então, não tem. No meu ponto de vista, não vejo problema nenhum, não vejo o menor sentido em ter virado a celeuma que virou, e no que tange a mim, não vejo nenhuma distinção entre pessoal e profissional. Eu sou filho da Elis e sou um terço da parte decisiva do que vai ser feito com as coisas da Elis. E no que tange a mim, continuará sendo feito, só não vai ser feito se os meus irmãos também não toparem. É simples assim.
1: E esse foi um trecho da entrevista de Pedro Mariano para o Chat MPB, em que comentou a polêmica envolvendo a nova remasterização e remixagem do álbum Elis. A entrevista completa vai ao ar no dia 24 de maio aqui na Rádio Cultura Brasil. Então não perca! Rádio Cultura Brasil, no momento 28 graus aqui na Água Branca. Em São Paulo, 1 hora e 50 minutos.
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1: A partir de agora, as informações do trânsito na capital paulista e nas principais rodovias do estado com o Pedro Camargo. Boa tarde, Pedro.
3: Boa tarde, João. No momento, temos 555 quilômetros de congestionamento na capital paulista, com destaque para as regiões leste e sul, ambas com 168 quilômetros de lentidão. Em relação às estradas, a Rodovia dos Imigrantes está com tráfego normal no sentido litoral e tráfego lento no sentido capital, dos quilômetros 59 ao 49. A Rodovia Anchieta, a Via Dutra e a Rodovia dos Bandeirantes estão com tráfego normal em ambos os sentidos.
1: Muito obrigado pelas informações, Pedro.
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1: Aqui você ouve Zé Ramalho.

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0: com Zé Ramalho, dele Chão de Giz.
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0: Seguimos com informação aqui na Rádio Cultura Brasil. Agora é a vez de Luiz Brito dar as notícias.
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3: O brasileiro Isaquias Queiroz ficou com a prata na final dos 500 metros na Copa do Mundo de Canoagem em Szeged, na Hungria. Dono de 5 medalhas olímpicas, o brasileiro liderou boa parte da prova e só foi superado no final pelo chinês Bo Wenji. Ontem, a justiça concedeu efeito suspensivo à IP e liberou a retomada da fabricação dos produtos interditados pela Anvisa. Apesar da decisão favorável à empresa, a agência reforçou que a orientação para que consumidores não utilizem os itens segue mantida. Os produtos possivelmente contaminados foram retirados das prateleiras de supermercados ao longo do dia de ontem, após a Anvisa determinar o recolhimento de detergentes, sabão líquido, para roupas e desinfetantes da marca. Diversos países confirmaram na manhã deste sábado que vão enviar aviões para evacuar seus cidadãos do cruzeiro MV Hontius, atingido por um surto de antivírus. Os Estados Unidos e o Reino Unido afirmaram que aviões e planos de contingência também serão providenciados para ajudar países fora da União Europeia que não conseguiram enviar transporte aéreo para resgatar seus cidadãos.
0: Mais informações em meia hora. O Chat MPB volta depois do intervalo. 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
1: Aqui no Chat MPB, você acompanha o melhor da música popular brasileira com informação, cultura e dicas para aproveitar a cidade. Nesta última hora do programa, tem Chat em Cena falando sobre Rita Lee, uma autobiografia musical, e você também confere o quadro Explorando a Nova Geração da MPB, agenda cultural e muita música. E o Chat MPB quer ouvir você. Peça sua música favorita e participe da programação pelo WhatsApp, pelo número 11 97373 7229. Repetindo, 11 97373 7229. Vamos iniciar nossa terceira hora de programa com o Lulu Santos.

0: Obrigado.
1: Você ouviu com Cazuza, O Tempo Não Para, dele e de Arnaldo Brandão. Abrindo bloco com Lulu Santos e sua composição, Tempos Modernos. E hoje é dia de chat em cena aqui no Chat MPB, nosso quadro dedicado a resenhas de peças e musicais em cartaz na cidade de São Paulo. Nesta edição, a repórter Amanda Rocha fala sobre a peça Rita Lee, uma autobiografia musical.
2: Rita Lee, uma autobiografia musical, celebra de forma vibrante a vida e a obra de uma das artistas mais icônicas da música brasileira. Inspirado na autobiografia da cantora, o espetáculo reconstrói sua trajetória com irreverência, emoção e uma dose de humor ácido, que sempre marcou a personalidade dela.

A dramaturgia acompanha diferentes fases da vida de Rita, da juventude aos anos finais, entrelaçando momentos marcantes de sua carreira com passagens íntimas e reflexivas. Sem se prender a uma linearidade rígida, a narrativa adota um ritmo dinâmico e, ao mesmo tempo, surpreendente, conduzindo o público por uma imersão no universo criativo, inquieto e singular da artista.

Um dos pontos fortes da montagem está na maneira como as canções são integradas ao enredo. Os sucessos de Rita não surgem apenas como números musicais isolados, mas como extensões dramáticas da história, ajudando a construir emoções e a dar profundidade às cenas. Nos olhos do elenco, fica evidente o entrosamento e a paixão pela obra que defendem no palco. Outro ponto que merece destaque é a interpretação de Mel Lisboa, que dá vida à protagonista. Com uma atuação que equilibra intensidade e leveza, a atriz traduz com sensibilidade tanto a força magnética de Rita Lee, quanto suas fragilidades, fugindo de caricaturas. Apesar da semelhança marcante entre as duas, a performance dela se sobressai, sobretudo pela construção humana, complexa e sensível da artista.

Visualmente, o espetáculo aposta em uma estética colorida e psicodélica, que dialoga com diferentes fases da carreira da cantora e com o espírito transgressor que sempre a acompanhou. Figurinos e cenografia ajudam a transportar o público para diferentes épocas, criando uma atmosfera imersiva e envolvente.

0: Mais do que uma homenagem, o musical se consolida como um retrato afetivo e potente de Rita Lee, ressaltando a relevância dela para a música e para a cultura brasileira até os dias de hoje. Em cartaz em São Paulo até 30 de agosto, a produção está em temporada no Teatro Porto, localizado na Alameda Barão de Piracicaba, 740, no Campos Elíseos. Informações sobre ingressos e programação estão disponíveis na plataforma Simpla e nos canais oficiais do teatro. Amanda Rocha para o Chat MPB.
1: E esse foi o Chat em Cena deste sábado. Agora fique com Rita Lee.

Você ouviu com Rita Lee, Chega Mais, composição dela e de Roberto de Carvalho. Agora vamos ouvir um pedido do nosso ouvinte Adilson, de Santo Amaro. Fique com Belchior.

0: Você ouviu com Belchior, dele Alucinação. E as novas estrelas da música popular brasileira mostram que a tradição e a inovação podem caminhar juntas. Hoje, no quadro Explorando a Nova Geração da MPB, Pedro Camargo conta um pouco sobre a banda Foto em Grupo.
1: A banda Foto em Grupo é um dos nomes que vem ganhando destaque na nova geração da MPB. Misturando influências do indie, pop, junto da música brasileira, o grupo constrói uma sonoridade moderna e autêntica, marcada por letras sensíveis e melodias que dialogam com o cotidiano e os sentimentos da juventude atual. Com o crescimento constante nas plataformas digitais, a banda tem conquistado o público ao transformar experiências pessoais em músicas que abordam temas da vida contemporânea, além da atmosfera intimista das canções. Dentro do cenário atual, a banda Foto em Grupo representa uma nova vertente artística que mistura diferentes referências sonoras e aposta na experimentação sem perder a identidade nacional. O grupo mostra como a nova geração de artistas segue renovando a cena cultural brasileira. Vamos ouvir com a banda Foto em Grupo, Fuga da Culpa.

0: Você ouviu com a banda Foto em Grupo, de Zane e João Ferreira, Fuga da Culpa.
1: E esse foi o quadro Explorando a Nova Geração da MPB deste sábado. Agora vamos ouvir um pedido da nossa ouvinte, Laine Jasmine. Fique com Azul, na voz de Gal Costa.

0: Você ouviu com Gal Costa, Azul, de Djavan.
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0: Seguimos com informação aqui na Rádio Cultura Brasil. Agora, as notícias com Pedro Camargo.
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3: O presidente americano Donald Trump anunciou ontem um cessar-fogo de 3 dias entre Rússia e Ucrânia. A trégua vai durar entre os dias 9 e 11 de maio e incluirá a suspensão de todas as atividades militares e também a troca de 1.000 prisioneiros de cada país. O Reino Unido anunciou hoje que enviou um navio de guerra para o Oriente Médio em preparação para uma possível missão no Estreito de Hormuz. A medida vem como parte de um esforço multinacional para a proteção da navegação do canal. O navio chamado HMS Dragon é um destroyer de defesa aérea e já havia sido enviado ao Mediterrâneo Oriental em março, pouco depois do início da guerra com o Irã, para ajudar na defesa do Chipre. O presidente da Federação de Futebol Iraniana, Mehdi Taj, disse ontem a uma TV estatal que o Irã tem 10 condições para participar da Copa do Mundo de 2026, buscando garantias sobre a forma como o país será tratado. O secretário de Estado dos Estados Unidos, Marco Rubio, insistiu que os jogadores iranianos serão bem-vindos no torneio, mas ele alertou que a delegação pode ser barrada caso tenha algum vínculo com a Guarda Revolucionária Islâmica.
0: O Chat MPB volta depois do intervalo. 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
0: Música, cultura, informação e dicas de lazer. Tudo isso você encontra aqui no Chat MPB. O programa está de volta com o Djavan.

0: com Caetano Veloso, O Quereres, um dos sucessos de seu álbum Caetanear. Abrindo o bloco, ouvimos com o Djavan, dele, Sina. Rádio Cultura Brasil, no momento 28 graus aqui na Água Branca. Em São Paulo, 2 horas e 41 minutos.
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0: A partir de agora, as informações do trânsito na capital paulista e nas principais rodovias do estado com Amanda Rocha. Bem-vinda de volta, Amanda.
2: Boa tarde, João. No momento, temos 614 quilômetros de congestionamento na capital paulista, com destaque para a região leste, com 193 quilômetros de lentidão. Em relação às estradas, a Rodovia dos Imigrantes está com tráfego normal no sentido litoral e segue com tráfego lento no sentido capital, dos quilômetros 59 ao 49. A Rodovia Anchieta, a Via Dutra e a Rodovia dos Bandeirantes estão com tráfego normal em ambos os sentidos.
0: Muito obrigado pelas informações, Amanda. Agora, um pedido da nossa ouvinte, Naila Figueiredo. Fique com Los Hermanos.

Você ouviu com Los Hermanos, Morena, de Marcelo Camelo. A turnê Eu Tive um Sonho marca um novo capítulo na trajetória da banda Kid Abelha, reunindo Paula Toller, Jorge Israel e Bruno Fortunato, em uma celebração que olha para o presente sem deixar de dialogar com a história da banda. A turnê propõe uma experiência que vai além da nostalgia, apostando no reencontro e na conexão com diferentes gerações de fãs. O repertório reúne sucessos que atravessam décadas e prometem transformar cada apresentação em uma grande celebração da música brasileira por todo o Brasil. Em São Paulo, o show acontece no dia 27 de junho. Os ingressos variam de R$ 95 a R$ 990 e podem ser adquiridos no site oficial da plataforma. Seguimos o Chat MPB com Kid Abelha.

0: com Marina Lima, Fugaz, dela e Antônio Cícero. Antes, com Kid Abelha, Na Rua, Na Chuva, Na Fazenda, composta por Hildon.
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0: Para encerrar o programa, Ney Matogrosso.

0: Ouvimos com Ney Matogrosso, Eu Quero É Botar Meu Bloco na Rua, e Sérgio Sampaio. 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Chegamos ao fim do Chat MPB, uma parceria de conteúdo da Rádio Cultura Brasil com a Universidade Presbiteriana Mackenzie. Eu sou João Malandrin e comigo na produção e no estúdio estiveram Luiz Brito e Pedro Camargo. Os trabalhos técnicos foram de Amanda Rocha, a sonoplastia de Doni Paruti, a revisão de roteiro de Rafaela Pelosi e a coordenação acadêmica da professora Patrícia Paixão. Na supervisão esteve Alexandre Tondela. O apoio técnico foi de Fabiano Souza. Muito obrigado por dividir essa tarde com a gente, aqui na Rádio Cultura Brasil. Agora, a programação segue com Alexandre Grevalo e o programa Estúdio 77. E fica o convite. Amanhã, o Chat MPB recebe o jornalista, professor e escritor Elcio Padovês. Um excelente final de sábado para você e até a próxima.
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Olá, muito boa tarde para você ligado aqui na Rádio Cultura Brasil. Eu sou o Alexandre Ingrevalo e está começando o nosso Estúdio 77. Bem-vindos, fique com a gente.

Aqui na Rádio Cultura Brasil, ouvimos Cássia Eller, música de Caetano Veloso, Gatas Extraordinárias, e abrindo esse bloco, Maria Rita de Lenine, Braulio Tavares, Lavadeira do Rio. Na sequência, tem Samuca e a Selva, relendo uma parceria de Beto Guedes e Ronaldo Bastos.

0: Com a banda Cidade Negra, ouvimos Firmamento, versão de Tony Garrido, Lazão da Gama e Bino Farias, para a música original, né, dos compositores Henry Lawes e Winston Foster. Antes, Marisa Monte, Seu Jorge e Flor, juntos, parceria deles três, para melhorar. E eu abri esse bloco aqui com Samuque a Selva em Lumiar, parceria de Beto Guedes e Ronaldo Bastos.
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Dona Onete, dela Banzeiro, antes Los Hermanos, na música do Rodrigo Amarante, Deixa o Verão, e eu abri esse bloco com a Martinália, composição de Caetano Veloso, Tempo de Estio. Na sequência tem a banda Francisco El Hombre.

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0: Douglas Germano, dele mesmo, Maria de Vila Matilde, antes aqui pela Rádio Cultura Brasil, Francisco Elombre, composição dos integrantes do grupo Calor da Rua.
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Céu, de Rita Lee e Roberto de Carvalho, chega mais. Antes aqui, pela Rádio Cultura Brasil, uma parceria de Rita Lee, Roberto de Carvalho e Nelson Motta na gravação das Frenéticas, Perigosa. Agora tem Pedro Mariano.

Duas parcerias de Samuel Rosa nesse bloco musical aqui pela Rádio Cultura Brasil com o próprio Samuel e Nando Reis, ouvimos Sutilmente, parceria deles dois. E antes do Samuel Rosa e Chico Amaral, nós ouvimos Simplesmente, registro de Pedro Mariano.

0: Tim Maia, dele mesmo, Balanço. Vamos a um rápido intervalo. Estúdio 77 volta daqui a pouco.
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11: 15 horas 59 minutos.
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15: Eu sou o Alexandre Ingrevalo e esse é o Estúdio 77, de volta aqui pela Rádio Cultura Brasil. Fique com a gente.

Com a dupla Cleiton e Cledir, ouvimos Nem Pensar, parceria deles. E abrindo esse bloco aqui pela Rádio Cultura Brasil, MPB4, música e letra do Cleiton Ramil, Vira Virou. Agora, tem o encontro de Elza Soares e Chico Buarque.

Vanderly, dele mesmo, Pensei Que Fosse o Céu, antes Gal Costa, na música de Ed Wilson e Ronaldo Bastos, Chuva de Prata. E eu abri esse bloco aqui na Cultura com Elza Soares e Chico Buarque, versão de Carlos Renault para a música de Cole Porter, Façamos, Vamos Amar. Na sequência, você ouve outra parceria de Ronaldo Bastos, agora do Ronaldo e Beto Guedes, na gravação do Roupa Nova.

0: Lulu Santos, dele Nelson Motta, Certas Coisas. Antes aqui pela Cultura ouvimos Roupa Nova, de Beto Guedes e Ronaldo Bastos, Amor de Índio.
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Francis Raime, dele Geraldo Carneiro, Pau Brasil. E abrindo esse bloco, nós ouvimos Miúcha, Tom Jobim, também a participação aqui do Chico Buarque, adaptação de Tom Jobim, Turma do Funil. Seguindo agora com Adriana Calcanhoto.

0: Tereza Cristina, Adielton Medeiros e Zequete Sorri. Antes, Caetano Veloso e Jorge Maltner juntos, música do Caetano, Feitiço. E eu abri esse bloco com Adriana Calcanhoto, na música de Péricles Cavalcante, dos Prazeres das Canções.
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Cláudio Lins, dele Carlos Careca, lotação esgotada. Ainda nesse bloco aqui pela Rádio Cultura Brasil, Lenine e Juca Novaes, música do Juca, Meio Almodóvar.

0: Barão Vermelho, de Frejá e Cazuza, maior abandonado. E assim encerramos o Estúdio 77 de hoje, a trilha sonora da sua tarde aqui na Rádio Cultura Brasil. Eu sou o Alexandre Ingrevalo e agradeço pela sua companhia. Até a próxima.
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0: 16h59.
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Ele é um dos integrantes fundadores dos Novos Baianos. A maior parte das consagradas canções do grupo levam os versos de Luiz Galvão, músico e poeta baiano de Juazeiro, terra de João Gilberto, que, aliás, exerceu, como se sabe, grande influência sobre o trabalho dos Novos Baianos. O principal parceiro de Galvão

0: Ouvimos três sucessos dos Novos Baianos com os versos de Luiz Galvão. Primeiramente, Ladeira da Praça, depois Swing de Campo Grande com o grupo Casuarina e Tereza Cristina e fechando o bloco Mistério do Planeta com Luiz Melodia.
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0: Foi em Salvador que Galvão conheceu Moraes Moreira e Paulinho Boca de Cantor, com quem ele criaria, em 1968, os Novos Baianos. Neste mesmo ano, Galvão participou do 5º Festival da TV Record com a canção De Vera, uma parceria com Moraes Moreira e defendida pelos Novos Baianos.

Em 1970, Galvão vai para o Rio de Janeiro e passa a viver no famoso sítio em Vargem Grande, onde o grupo criou o álbum Acabou Chorare. A aproximação com o conterrâneo João Gilberto, que abençoou os garotos, definiu as bases do que viria a se tornar o som único e revolucionário do grupo.

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0: Ouvimos mais duas canções da parceria de Luiz Galvão com Moraes Moreira. Primeiramente com Gal Costa e Gilberto Gil, ao vivo em Londres, Dê um Rolê. E depois com Marisa Monte, Três Letrinhas.
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0: Hoje o compositor em destaque aqui no Discoteca é o baiano Luiz Galvão. Nós já ouvimos algumas das canções dos Novos Baianos com a música de Moraes Moreira para as letras de Galvão, relidas em variadas interpretações. Mas o poeta colaborou em outras parcerias além dos amigos do grupo. Com Itamar Assunção, ele escreveu Movido à Água, uma canção que está no álbum de Itamar, Sampa Midnight, Isso Não Vai Ficar Assim.

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0: Acabamos de ouvir um lado B dos Novos Baianos, Curto de Véu e Grinalda, com a Baby do Brasil, ainda Baby Consuelo, nos vocais. Antes, com Vânia Bastos, Ele Mexe Comigo, de Baby do Brasil, Pepeu Gomes e Galvão, e abrindo o bloco, Itamar Assunção, dele e do Galvão, Movido à Água.
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0: Na sequência, nós vamos ouvir Acabou Chorare, música que dá nome ao álbum dos Novos Baianos de 1972, com várias letras de Galvão, e que figura na lista dos mais importantes álbuns já feitos no Brasil. Vamos ouvir a faixa título na voz daquela que inspirou a canção, Bebel Gilberto.

0: De Moraes Moreira, Pepeu Gomes e Luiz Galvão, Os Pingos da Chuva com a Ana Rato. Antes, com Alexia Bom Tempo, nós ouvimos a parceria de Galvão com Caetano Veloso, Farol da Barra. E, abrindo o bloco, acabou Chorare, de Moraes e Galvão, com a Bebel Gilberto.
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Sem dúvida, a passagem por um dos principais grupos musicais do país foi a marca mais expressiva de Galvão. Mas ao longo da carreira, ele também teve ligações com o teatro, com o cinema e com a literatura. Galvão publicou obras como Anos 70, Novos e Baianos, Geração Baseada, 22 Anos de Poesia, Novos Baianos, o grupo que revolucionou a música brasileira, e João Gilberto, A Bossa, além de Canções e Inspiração. E é possível encontrar alguns desses livros em formato digital. Agora vamos ouvir uma parceria de Galvão com Zélia Duncan e Zé Cabaleiro, um fox baiano.

0: Com Márcia Castro e Hélio Flanders, nós ouvimos de Moraes e Galvão, 29 Beijos, e com Zélia Duncan e Zé Cabaleiro, deles e mais Luiz Galvão, Fox Baiano.
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0: Para fechar, nós vamos ouvir uma canção com os versos de Galvão, feita com Geraldo Azevedo para o álbum Viva o São Francisco, que o pernambucano lançou em homenagem ao Grande Rio. Galvão é o autor da letra da faixa que fecha o álbum e que reuniu participações muito especiais, de Djavan, Alceu Valença, Fernanda Takai, Ivete Sangalo, Dominguinhos e Geraldo Amaral. São Francisco, help!

Hoje, então, nós relembramos aqui no Discoteca algumas das letras geniais do poeta dos Novos Baianos. Esse grupo que passou pela música brasileira como um raio brilhante, trazendo novidades e injetando alegria e inspiração para a nossa música brasileira. Luiz Galvão morreu em 22 de outubro de 2022, aos 87 anos. Como ele certa vez se definiu, o poeta que nunca abandonou a menina.

0: fazer.
1: Semana que vem, mais um autor ou autora em destaque aqui no Discoteca. Roteiro, produção e apresentação meus, eu sou a Teca Lima e as montagens são do Toninho Silva. Muito obrigada pela sua audiência, um grande beijo e até a semana que vem. Sim, você...

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6: 17 horas 59 minutos.
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9: Olá, como vai? Tudo bem? Está no ar o Reserva Musical, programa que vasculha a discoteca da Rádio Cultura e apresenta uma seleção de músicas para te fazer companhia durante esta próxima hora. E para abrir o nosso encontro de hoje, Paralamas do Sucesso, com uma de 1984.

Barão Vermelho no Reserva Musical, pro Dia Nascer Feliz, de Frejá e Cazuza. E abrindo o programa de hoje, tivemos os Paralamas do Sucesso com Óculos, do Herbert Viana. Chegando aqui na Cultura Brasil, a Luciana Mello, com uma grande composição de Djavan.

Este foi o Max Viana, que com o Rio de Janeiro como ambientação, cantou Itinerário, criação dele. E teve também a Luciana Mello com Si, de Djavan. Você está na sua Rádio Cultura Brasil, o nosso jeito de ouvir música. A gente ouviu a Luciana Mello e agora a gente vai tocar uma escrita pelo irmão dela, o Jair Oliveira, numa parceria com o Wilson Simoninha. A Saideira, no Reserva Musical.

Ana Canhas brilhando no Reserva com Existe, música dela. Tocamos também Motoboy com Seu Jorge, dele com Roger, Pretinho da Serrinha e Gabriel Moura. Maresia é um poema escrito por Antônio Cícero que, em versão musicada por Paulo Machado, tornou-se um grande sucesso da MPB. Gravada pela primeira vez em 1981 por Marina Lima, Maresia atingiu o ápice na versão de Adriana Calcanhoto, lançada em disco do ano 2000. E é essa que você ouve agora aqui na Cultura Brasil.

Na Rádio Cultura Brasil, esta foi a Bruna Caran, de Costa Neto e Otávio Toledo, Caminho para o Interior. E com a Adriana Calcanhoto, de Antônio Cícero e Paulo Machado, Maresia. Agora a gente vai dar uma pitada latina nessa sua programação. Vamos ouvir o Carlito Marrón no Reserva Musical.

E nesse nosso bloco de gingado latino, acabamos de ouvir a Gal Costa com a Rumba de Jacarepaguá, do Haroldo Barbosa. Teve ainda a Bianca Gismonti com a Salsa Sem Cubana, dela. E abrindo o bloco, o Carlito Marrom, de Carlinhos Brown e Arnaldo Antunes. Seguimos para o bloco final das canções de hoje aqui pelo Reserva, ouvindo a banda Cinco a Seco.

0: Gilberto Gil na sua Rádio Cultura Brasil com o Sítio do Pica-Pau Amarelo, dele. E com a banda 5 a Seco, de Zé Dantas e Luiz Gonzaga, você ouviu também Derramar o Gai. E assim concluímos nossa transmissão de hoje do Reserva Musical, programa que tem trabalhos de edição do Carlos Lima. A você, paz e bem, meu forte abraço. E espero que tenha curtido a seleção de hoje. A gente se encontra em breve. Até!
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6: 18 horas e 59 minutos.
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10: Olá para você que me ouve, eu sou Patrícia Palumbo e esse é o Vozes do Brasil. Toda sexta-feira e todo sábado aqui na Rádio Cultura Brasil, uma sintonia em que você ouve a boa música brasileira diversa que existe nesse país imenso e maravilhoso. No programa de hoje, as novidades que a gente recolheu por aí. Lançamentos, Zélia Duncan está com um disco novo para chegar, Alice Caymmi também já lançou o disco inteiro em plataformas, Juliana Linhares, Izzy Gordon, Karina Burr, quer dizer, Burr, né? Agora ela atende só por esse nome. Enfim, muita coisa bacana que a gente vai ouvir junto aqui hoje nesse programa, que vai ao ar toda sexta-feira às 5 da tarde, sábado às 7 da noite, na sua sintonia preferida. Vamos lá, vamos começar com Alice Caymmi cantando O Que É Que a Baiana Tem. É um disco inteiro em homenagem a seu avô, Dorival Caymmi.

Ouvimos Depois do Breu, música de Juliana Linhares, que está lançando disco novo com audições por algumas cidades do Brasil, em que ela se joga numa cama com um travesseiro, uma máscara de dormir, é para cansar o cansaço. Depois do Breu é a primeira canção desse disco que ela lançou nas plataformas e eu trago hoje aqui para a gente ouvir. Escrito por Juliana Linhares, Rafael Barbosa. Produção do grande Elísio Freitas, um cara muito interessante. E antes, com Alice Caymmi, O Que É Que a Baiana Tem, uma das faixas desse disco lindo que ela acaba de lançar com a obra de seu avô, Dorival Caymmi. Agora tem Zélia Duncan. Zélia soltou nas plataformas uma canção chamada Agudo Grave, que ela escreveu com a sua incrível e longeva parceira, Lucina.

Acabamos de ouvir com Burr e Russo Passapusso em participação especial. Feixe de Fogo é o nome do disco e a canção é Desmotivacional. Burr está lançando disco novo. Já são muitos anos desde o Eu Menti Pra Você, com aquele sotaque, com esse sotaque, aliás, maravilhoso que ela tem. Aqui ela traz essa canção que tem a participação de Russo Passapusso, a voz e a principal autoria do Baiana System. A canção é uma parceria entre eles dois. Antes a gente ouviu Zélia Duncan, Agudo Grave, parceria dela com Lucina, parceira de longa data, escreveram muitas coisas, muitas canções de sucesso juntas, e aqui essa é a primeira canção do disco novo de Zélia que vem por aí. Hoje muitas novidades, uma recolha que eu fiz nas plataformas para vocês ouvirem aí o que tem de novo aparecendo nas plataformas, que é onde a música brasileira hoje se manifesta. Claro que também nas emissoras de rádio, como aqui a Rádio Cultura Brasil e muitas outras. Aproveito para agradecer a escuta, agradecer a audiência de vocês e motivar a escuta de rádios públicas e rádios universitárias, que são rádios que se mantêm no propósito, né, de espalhar a boa música feita no Brasil, a música diversa feita no Brasil. Já toquei aqui para vocês nesse pouquinho de programa, cantoras e compositoras, artistas, compositores e compositoras de diversas partes do país. Alice Caymmi, carioca, mas de família baiana, Juliana Linhares, que é do Rio Grande do Norte, de Natal, Burr, que é nascida na Bahia e criada em Pernambuco. Enfim, é assim que a gente vai fazendo. Vamos ouvir agora Renato Gama, da diversidade. Renato Gama é de São Paulo. A gente vai ouvir Acalanto, de uma das faixas do disco Acalanto, a canção chamada Quem Viu. E na sequência, Jader e Mariana Aidar.

Pessoa preferida, a gente ouviu aqui uma composição de Barro, Guilherme Assis e Jader. Jader divide a faixa com Mariana Aidar, cantora e compositora que eu também adoro, que está sempre aqui no Vozes do Brasil, que foi ouvinte do Vozes do Brasil antes mesmo de estar fazendo música. Me contou uma vez uma história que eu adorei, que ela ia com a perua, né, a Kombi, sei lá, a van que levava ela para a escola. O tio da perua tocava o Vozes do Brasil ao meio-dia para ela ouvir, e ela aprendeu muita música ouvindo esse programa. Então tá aí, Jader e Mariana Aidar, pessoa preferida, e antes quem viu com Renato Gama e as Pastoras do Rosário. Helenice Joaquim tá aqui também, produção do Ronaldo Gama e composição do Renato. Agora vamos com o encontro aqui de Roberta Campos com a cantora Cato. E na sequência, Bepel Gilberto.

0: Uma nova gravação por Bebel Gilberto é sempre bom. Ela aqui traz Henri Salvador, que é um grande cantor e compositor francês. Houve até uma polêmica numa época entre Henri Salvador e João Gilberto, não por eles, não pelos próprios artistas, mas pela mídia, pelos jornais, fofoca boba, né? Que Henri Salvador, que na verdade foi o inventor da bossa nova, por esse jeito suave de cantar. Ele tem canções absolutamente maravilhosas. E aqui Bebel Gilberto vem com uma canção doce, Les Loups, La Biche et les Chevaliers, em francês, e aqui na performance de Bebel Gilberto, uma canção doce. É claro que tem a ver a bossa nova com esse jeito francês de cantar, com a chanson française, mas a bossa nova é exclusivamente brasileira, nascida e criada aqui. Antes, a gente teve Roberta Campos e Cato com Amanhã Também, um single lançado agora nas redes pela Roberta, produção e composição dela. Cantora e compositora interessantíssima, já teve com a gente aqui no Vozes do Brasil, tem um programa inteiro com ela, vários, aliás, durante a história toda do Vozes, que já está fazendo 28 anos no ar, afinal. Mas aqui, nesse encontro com a gaúcha Cato.
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0: Seguimos, vamos ouvir agora uma canção de Beto Guedes, maravilhosa, chamada Lumiar, com Cristiana Lobo junto com ele.

Vamos aqui para uma outra geração. Acabamos de ouvir desse lindíssimo trabalho chamado Mais Simples, de José Miguel Wisnik, Átimo de Som, com Arnaldo Antunes aqui junto com o Zé Miguel. Grande compositor, maravilhoso, que tem canções absolutamente bem estruturadas, quase eruditas. Tem uma coisa linda também com o trabalho do Teatro Oficina. Ele é um grande professor também, um grande pensador da música brasileira, como é também o poeta e cantor Arnaldo Antunes, que está aqui com ele em Átimo de Som. Antes a gente ouviu Lumiar, que é uma canção de Beto Guedes, de muito tempo, né? Lançada já há muitos anos, acho que lá pelos anos 80, aqui uma parceria com Ronaldo Bastos, cantando a Cristiana Lobo junto com o Beto. Agora eu vou trazer para vocês Izzy Gordon, com participação de Bia Ferreira, que esteve com a gente no Vozes do Brasil ainda há pouco, contando um pouco sobre sua carreira, falando um pouco de sua trajetória internacional. Essa canção, esse samba, aliás, é de Jorge Aragão e de João Batista Alcântara. A produção é do genial Alain Abadia, um músico, instrumentista, maestro, arranjador, compositor, toca um trombone maravilhoso e faz parte de uma cena instrumental muito interessante dentro da música brasileira. A performance aqui é de Bia Ferreira junto com Izzy Gordon, que lançou um disco inteiro dedicado à obra de Jorge Aragão. Vamos fazer essa entrevista com ela, né? Vamos trazê-la aqui já já para o Vozes do Brasil. O samba aqui foi Malandro. E o disco se chama Sementes da Tamarineira. Izzy Gordon canta Jorge Aragão. E até me lembrei quando vieram me contar, foi Bia que contou sobre esse disco, Sementes da Tamarineira, né? O tamarindo é uma árvore absolutamente maravilhosa e identitária dentro da cultura brasileira, tão diversa quanto a nossa música. Vamos lá, vamos seguir aqui no nosso Vozes Novidades, depois de Izzy Gordon com Bia Ferreira. Vamos ouvir Zé Vitor e Xande de Pilares com Deixe-me Ir.

Deixe-me ir é uma maravilhosa de uma canção, um samba incrível que aqui Xande de Pilares e Zé Vitor regravaram. É um encontro entre os dois, é um single que está aí. Zé Vitor é um instrumentista muito interessante, Xande de Pilares todo mundo conhece, né? Está aí revisitando a música brasileira de Caetano Veloso e de outros grandes mestres da canção, como Candeia, Nelson Cavaquinho. O repertório de Beth Carvalho está sempre na voz de Xande de Pilares. É um cara muito importante dentro do samba contemporâneo, trazendo também para outros cenários, para outros ecossistemas da música, por assim dizer. Antes a gente ouviu Malandro com Izzy Gordon e Bia Ferreira, faixa desse trabalho em que ela dedica inteiro, né, um disco inteirinho dedicado ao compositor Jorge Aragão. Agora eu vou tocar para vocês uma gravação dos meus queridos amigos do Patufu. Eles têm aquele projeto delicioso que chama Música de Brinquedo. Os caras são tão geniais, eles são tão bons no que eles fazem, que eles pegam brinquedinhos que a gente dá para as crianças se divertirem e fazem um disco inteiro, uma temporada de shows, depois um outro disco, depois um DVD e gravam coisas como a canção que você vai ouvir aqui agora, que é Quissás, Quissás, Quissás. Vamos ouvir.

Patufu no Música de Brinquedo, a música é de Oswaldo Farrés, a produção é de John Ulloa. O Patufu é essa banda excepcional, né, que está aí fazendo muitos anos já de estrada. São muitas canções, são muitos trabalhos interessantes, uma banda meio punk rock, meio new age, meio qualquer coisa diferente. Quando eles apareceram não tinha nada igual, meio Mutantes também. É uma banda icônica dentro da história da música pop feita no Brasil. E eles se dão esse tipo de liberdade, né? Fazer um disco inteiro, um projeto inteiro, chamado Música de Brinquedo, com brinquedinhos. É realmente impressionante. Quiçás, quiçás, quiçás. Uma música do repertório clássico, do bolero, da música romântica, tocada assim, dessa maneira. Porque música também é para brincar, né? Brinque de ser sério, leve a sério a brincadeira, dizia a nossa querida Rita Lee. Agora, uma cantora que eu adoro, Agnes Nunes, lançando aqui uma canção chamada Denso e Danço, num disco chamado Novela.

0: Escrito por Yuri Rio Branco, Théo Silva e Agnes Nunes, a gente ouviu aqui Denso e Danço, desse disco da Agnes chamado Novela. Disco que ela lançou agora em 2026. Uma compositora e cantora muito interessante, que já está fazendo aí uma trajetória muito bacana, muito linda. Teve em palcos grandes já esse ano e está fazendo um sucesso enorme, como a voz que ela tem merece. É isso, muito obrigada pela escuta, muito obrigada pela audiência. Esse é o Vozes do Brasil, toda sexta-feira às 5 da tarde aqui na Rádio Cultura Brasil, a rádio em que eu comecei a fazer rádio aos 18 anos. É um prazer imenso para mim estar aqui fazendo rádio ainda, fazendo 28 anos de Vozes do Brasil nessa emissora que eu admiro tanto, que eu ouço tanto, e a gente volta já já com mais produções. Toda semana a gente tem entrevistas geniais, tá tudo no Cultura UOL também para você ouvir de novo, se quiser. O Vozes do Brasil tem apoio de produção de Mavi Parras, gravação e montagem Altair Borges. Muito obrigada pela escuta e até o nosso próximo encontro.
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3: 19 horas e 59 minutos.
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6: Olá, começando agora a seleção musical de Inês Medalha com trabalhos técnicos de Toninho Silva e apresentação de Fernando Uzeda. Começando a seleção de hoje com Marisa Monte.

0: Ouvimos Violeta, de Cacá Machado e Guilherme Wisnick, com Cacá Machado e Rômulo Frois. E abrindo a seleção de hoje, Vilarejo, de Marisa Monte, Pedro Baby, Carlinhos Brown e Arnaldo Antunes, com Marisa Monte.
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Madalena, de Ivan Lins e Ronaldo Monteiro de Souza, com Elis Regina. Antes ouvimos Mentirosa, de Custódio Mesquita e Mário Lago, com Carlos Navans. Seguimos com Os Mutantes.

Você ouviu Ainda Gosto Dela, de Samuel Rosa e Nando Reis, com Skank e Negra Lee. I'm Sorry, Baby, Desculpe, Baby, de Arnaldo Batista e Rita Lee, com o grupo Os Mutantes.

Bambá de Dendê, de Roque Ferreira com Clécia Queiroz. Lavadeira do Rio de Lenine Braulio Tavares com Maria Rita. Seguindo com Zé Miguel Wisnik.

0: Angélica, de Chico Buarque e Miltinho, com Cida Moreira. Antes, Laser, de Zé Miguel Wisnik e Ricardo Brem, com Zé Miguel Wisnik.
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Vamos Fugir, de Gilberto Gil e Liminha, com o próprio Gilberto Gil. Antes, ouvimos Navio, de Djavan, Flávia Virgínia e Max Viana, com Leila Maria. E seguimos com Monique Jesus.

0: Tesouro da Juventude, de Tavinho Moura e Murilo Antunes, com Beto Guedes, e Sala de TV, de Monique Quessus e Denis Quessus, com Monique Quessus.
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0: Cruzeiro do Sol, de Marco Ribas e Armando Pitigliani com Marco Ribas, e Arran, de João Donato com o próprio João Donato.
1: Pausa para um breve intervalo. Logo mais estarei de volta com nossa programação musical.

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7: Porque eu acho muito legal aqui na Rádio Cultura que vocês falam o nome dos compositores, né? Isso é muito, muito importante. A gente briga, né? Muitos artistas da classe artística brigamos por isso, para que tenha o nome dos compositores sempre em tudo que é lugar. As pessoas só falam quem canta, né? Mas não fala quem compôs. Então, parabéns e obrigada por vocês fazerem isso.
8: Horas 59 minutos.
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11: Seguimos com nossa programação musical aqui pela Rádio Cultura Brasil. Matita Peredi, Tom Jobim e Paulo César Pinheiro com Tom Jobim.